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4: Da meia-noite às 4 da manhã, sou eu, Marco Pereira, que lhe dou a ouvir as músicas da sua vida. Aqui na Tágide, a rádio dos bons velhos tempos. Boa noite e bom fim de semana.

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0: Se só agora chegou à nossa companhia, saiba que já iniciámos a viagem de hoje até às 4 da manhã aqui na Rádio Tágido. Eu sou o Marco Pereira e faço-lhe companhia, como sempre, todos os dias neste horário. Seja muito bem-vindo.
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0: Boa noite. Seja bem-vindo às madrugadas da rádio em radiotágido.pt. Eu sou o Marco Pereira e tenho muito gosto em fazer-lhe companhia até às 4 da manhã. Fique por aí comigo.
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E assim acontece nas madrugadas da Tágid, irmos lá atrás no tempo buscar grandes músicas, eu diria até as melhores músicas de sempre. É aqui, na Rádio dos Bons Velhos Tempos, que pode ouvir todas as músicas da sua vida. Eu sou o Marco Pereira e desejo-lhe uma noite fantástica na nossa companhia.

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está a trabalhar na nossa companhia, saiba que é um prazer poder levar até si estas músicas que certamente ajudam a que a noite corra melhor. Eu, pela minha parte, tenho todo o gosto em passá-las para si. Fique aí comigo e tenha uma ótima noite com a Tágide. Bom fim de semana.

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5: Da meia-noite até às 4 da manhã, na rádio dos bons velhos tempos, passam todas as músicas da sua vida. Obrigado por estar aí comigo. Tenha uma excelente noite e um grande fim de semana.

Se só agora chegou até nós, seja muito bem-vindo. Saiba que no início das madrugadas da Tágid, até às 4 da manhã, sou eu, Marco Pereira, quem escolhe todas as músicas que vão tocando por aqui. Tenho uma grande noite com a rádio dos bons velhos tempos.

0: E cá estou eu novamente, literalmente, a dar-lhe música. Sou o Marco Pereira e sou responsável pela seleção musical desta noite. Espero que goste e bom fim de semana.
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0: Madrugada adentro, com a melhor música de sempre. É assim na Rádio dos Bons Velhos Tempos, entre a meia-noite e as 4 da manhã. Seja bem-vindo à Tágide.
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0: espero que lhe saiba tão bem assim ouvir as músicas que trouxe para esta noite, como sabe a mim passá-las e ouvi-las aqui deste lado. Foram escolhidas a dedo para lhe fazer a melhor companhia possível. Tenha uma boa noite de trabalho, se for o caso, e se não for, bom descanso. Boa noite.
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3: www.radiotagide.pt é onde pode ouvir a melhor música de todos os tempos. No início de cada madrugada cabe-me a mim, Marco Pereira, escolher todas as músicas que por aqui vão tocando. Obrigado por me fazer companhia aí desse lado. Deixe-se ficar. Tenha uma boa noite.

Seja bem-vindo à emissão da Rádio dos Bons Velhos Tempos. Esta é a única que lhe dá a ouvir músicas que você pensava que nunca mais ia ouvir na rádio. 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Boa noite.

0: Entre a meia-noite e as 4 da manhã, ofereço-lhe a minha companhia, a minha e a de grandes recordações da música dos bons velhos tempos. Eu sou o Marco Pereira e tenho muito gosto em entrar nas madrugadas da rádio na sua companhia.
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0: Juntos, nas madrugadas da rádio, vamos ouvindo as músicas que nos marcaram a vida, que nos fazem recordar outros tempos e que em alguns casos até nos acelera o coração. E isto só a Taji lhe dá a ouvir. Tenha uma boa noite.
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E é mesmo só aqui na Tágide que consegue ouvir músicas que já não tocam em mais lado nenhum. Algumas, aposto, já quase não se lembrava delas. Verdade? Então faça-nos companhia, porque ainda há muitas mais para ouvir nesta madrugada. Boa noite.

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0: só agora se ligou à Rádio Tágid, sabe que eu sou o Marco Pereira e que faço esta viagem musical consigo, ao fim de semana, entre a meia-noite e as 4 da manhã. Madrugadas cheias de grandes músicas que tenho todo o gosto em partilhar consigo.
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6: Boa noite, agora que passam 2 minutos das 4, hora perfeita para iniciar esta viagem comigo, Aurélia Luiz, até às 7 da manhã. Embarque nesta viagem, trago 3 horas de grandes recordações para ouvirmos juntos aqui na rádio dos bons velhos tempos.

0: só agora se ligou connosco. Então deixe-me que lhe diga que chegou ao sítio certo para passar um ótimo fim de semana com grandes músicas e grandes recordações. Eu sou a Aurélia Luiz e fico consigo até às 7 da manhã. Depois vem o Luís Delgado até às 11 e das 11 ao meio-dia estará consigo o Paulo Delgado com o Ontem, Hoje e Amanhã. Tudo isso são excelentes razões para ficar ligado em radiotagido.pt. Tenha uma excelente noite na nossa companhia.
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0: Todas as grandes músicas de sempre passam aqui na Rádio Tágide. E para este final de madrugada, trouxe uma grande seleção musical que espero seja do seu agrado. A intenção é fazer-lhe uma boa companhia e ajudar a que a sua noite seja bem mais agradável. Obrigado por me fazer companhia aí desse lado.
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0: Se só agora se ligou com a Tajid, saiba que até às 7 da manhã sou eu que estou online consigo a dar-lhe a ouvir músicas que pensava nunca mais ouvir na rádio. Sou a Aurela Luiz e é um prazer fazer-lhe companhia no final de cada madrugada. Obrigado por se juntar a nós em radiotajid.pt. Boa noite.
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5: Todas as grandes músicas de sempre passam aqui na Rádio Tágid. E para este final de madrugada trouxe uma grande seleção musical que espero seja do seu agrado. A intenção é fazer-lhe uma boa companhia e ajudar a que a sua noite seja bem mais agradável. Obrigado por me fazer companhia aí desse lado.

Mais uma vez, boa noite. Está com a Rádio dos Bons Velhos Tempos. Aqui no final de cada madrugada passo para si muitas daquelas músicas que há tanto tempo já não ouvia na rádio. Eu sou Aurélio Luiz e faço-lhe companhia de segunda à sexta-feira entre as 4 e as 6 da manhã e ao fim de semana. Fico mais uma horinha consigo até às 7.

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0: A sua música já passou hoje? Será que está aqui na lista que preparei hoje para si? Não se preocupe. Se não for desta, passará certamente a qualquer instante. Fique atento, deixe ficar por aí. Nós adoramos ter a sua companhia.
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0: Se a sua vida tem uma música, já sabe que a qualquer instante ela irá passar aqui na rádio dos bons velhos tempos. Quantas músicas já ouviu aqui na Tágide, das quais já quase não se lembrava? Pois é, nós não deixamos que se esqueça. Basta ficar aí desse lado a fazer-nos companhia, que vai ser surpreendido a todo instante. Deixe ficar. Boa noite.

0: Entre as 4 e as 7 da manhã, sou eu, Aurélio Luís, quem escolhe todas as músicas que vai ouvindo por aqui. A música da sua vida ainda não passou hoje? Então fique por aí comigo, porque a qualquer momento ela vai passar, de certeza. Tenha uma excelente noite com a Tajit.
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3: Juntos neste início de dia aqui na rádio dos bons velhos tempos, vamos ouvindo e recordando grandes canções e grandes vozes de sempre. Algumas já quase não nos lembrávamos delas. E porque recordar é sempre tão bom, hoje trouxe uma mão cheia de boa música para ouvirmos juntos. Tenham um excelente fim de semana connosco.

Já reparou que aqui na Tásia passamos músicas que já não ouvem mais lado nenhum? Isso mesmo que fazemos, vamos lá atrás no tempo buscá-las para que as grandes músicas que nos marcaram a vida não sejam esquecidas. Obrigado por estar aí connosco, tenham um ótimo dia.

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0: E é assim, só grandes recordações até às 7 da manhã, aqui na Rádio dos Bons Velhos Tempos. Depois das 7 chega o Luís Delgado, que fica consigo até às 11, altura em que chega o Paulo Delgado com o seu Ontem, Hoje e Amanhã. Deixe ficar aí online connosco. Bom dia e bom fim de semana.

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1: Está a trabalhar, espero que o serviço esteja a correr bem e que as músicas que trouxe para passar hoje sejam uma boa ajuda para que o trabalho corra melhor. Se está a descansar, espero que esteja igualmente a gostar da seleção musical de hoje. Bom trabalho ou bom descanso, se for o caso. Bom dia!

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E estamos mesmo, mesmo quase a terminar as 3 horas de hoje, entre as 4 e as 7 da manhã, aqui nas madrugadas da Tágide. Faltam 3 minutos para as 7 da manhã. Por isso, despeço-me com a promessa de voltar amanhã, no horário de sempre, com grandes músicas e grandes recordações. Bom dia e até amanhã.

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4: Juntos na manhã da rádio, vamos ouvir as músicas que nos marcaram a vida, que nos fazem recordar outros tempos e que em alguns casos até nos aceleram o coração. E isto só a tarde de lhe dar a ouvir. Tenho um muito bom dia.

só agora se ligou connosco, seja muito bem-vindo. Saiba que no início de cada manhã sou eu, Luís Delgado, quem escolhe todas as músicas que vão tocando por aqui. Divirta-se e fique connosco.

0: Só na tarde lhe damos a ouvir músicas que já não ouve mais lado nenhum. Eu escolhi um par delas para ouvir esta manhã. Fique por aí para as recordarmos juntos. Esta é a Rádio dos Bons Velhos Tempos.
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0: Espero que lhe saiba tão bem assim ouvir as músicas que trouxe para esta manhã, como sabe a mim passá-las e ouvi-las aqui deste lado. Foram escolhidas a dedo para lhe fazer a melhor companhia possível.

0: É ao sabor de grandes músicas que vamos andando nesta manhã, aqui na emissão da Tarde em radiotarde.pt. Tenha um excelente fim de semana, venha daí comigo até às 11 da manhã.
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0: Vocês sabem lá.
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0: E cá estou eu novamente a dar-lhe música. Sou o Luís Delgado e espero que goste das músicas que partilho consigo. Muito bom dia.
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Viva, bom dia. É tão bom saber que está aí desse lado para ouvir todas as músicas que escolhi para passar esta manhã. Espero que goste. Divirta-se. Todas as músicas que...

0: Informação com a jornalista Patrícia Seixas.
1: Muito bom dia. Na próxima semana, o preço do gasóleo deverá descer, enquanto o da gasolina deverá aumentar. As previsões adiantadas esta sexta-feira por fonte do setor apontam assim para um comportamento distinto dos combustíveis. O preço do gasóleo deverá descer cerca de 2,6 cêntimos, enquanto a gasolina deverá encarecer meio cêntimo no início da próxima semana. Estes valores são sem IVA e ainda podem sofrer alterações por causa das negociações desta sessão. O Governo aprovou na quinta-feira uma proposta de lei de combate à fraude no setor dos combustíveis através da introdução de alterações ao regime de liquidação do IVA, entre outras medidas, segundo anunciou o Ministro da Presidência, Leitão Amaro. Considerando que a fraude fiscal nos combustíveis acontece não só em Portugal, como também em outros países do sul da Europa, Leitão Amaro esclareceu que a proposta de lei vai alterar o código do IVA e mudar o funcionamento do sistema petrolífero nacional, com o objetivo de fazer um combate a uma fraude que é expressiva. A Unidade Local de Saúde do Médio Tejo, através da sua Unidade de Saúde Pública, ativou o alerta amarelo de saúde pública para a sua área geográfica face à previsão de temperaturas elevadas nos próximos dias, com valores máximos que poderão ultrapassar os 35 graus em vários concelhos da região. A ativação deste alerta tem como objetivo reforçar as medidas de prevenção e proteção da população perante os efeitos do calor intenso na saúde. O calor pode ter impacto significativo na saúde, sobretudo nos grupos mais vulneráveis, como crianças, pessoas mais velhas, pessoas com doenças crónicas, pessoas que vivem sozinhas ou com menor apoio social, bem como trabalhadores que desenvolvem atividade ao ar livre. Neste contexto, a OLS do Médio Tejo apela à população para a adoção de medidas simples, mas essenciais, de proteção contra o calor. Beber água com frequência, mesmo sem sede, permanecer em locais frescos ou climatizados, evitar a exposição solar nas horas de maior calor, entre as 11 e as 17 horas, utilizar roupa leve, clara e adequada, aplicar protetor solar sempre que houver exposição ao sol e evitar esforços físicos intensos durante o período mais quente do dia. A OLS do Médio Tejo alerta ainda para a especial vigilância junto de pessoas mais vulneráveis, nomeadamente através do contacto regular com familiares, vizinhos ou pessoas isoladas várias vezes ao dia para avaliar o seu estado de saúde e garantir que estão hidratadas e protegidas do calor. No caso das crianças, idosos, pessoas com doença crónica ou trabalhadores ao ar livre, deve ser reforçada a permanência em locais frescos durante o período mais crítico do dia, assegurando uma ingestão adequada de líquidos e evitando a exposição direta ao sol. Em caso de sintomas como fraqueza, tonturas, suores intensos, náuseas, dores de cabeça, confusão, câimbras ou desmaios, deve ser procurada assistência médica. Para esclarecimentos e orientação está disponível a linha SNS 24, através do 808-24-24-24. Por estes dias, Abrantes está em festa, a música, a animação e entretenimento têm sido para todos os gostos, mas fomos olhar para o trabalho que não se vê. Após um dia de festa, quem cuida e como cuida da cidade? João Marques, presidente da União de Freguesias de Abrantes e Alfarede, explica como é feito esse trabalho.
2: Bom, as nossas equipas iniciam trabalho às 6 da manhã para repor, digamos, a dignidade da nossa cidade. Tudo o que é o espaço de restauração, os vários palcos espalhados pela cidade. As equipas dão uma lavagem, digamos assim, do lixo. O mesmo é retirado desses espaços e é colocado nas baterias próprias. Este ano também temos uma novidade, um acerto que decidimos fazer, porque ao longo dos anos fomos percebendo que seria tão bem importante na parte do fim da tarde, princípio da noite, dar aqui um refresh nos locais da festa. Ou seja,
3: pode não haver muita gente, mas durante, depois do almoço, há quem circula a cidade.
2: Exatamente. É? E quando, por exemplo, nestes primeiros dias tem estado vento, e o que é que acontece? Mesmo nos próprios restaurantes, restaurantes, são os guardanapos que voam, pronto, são os individuais, portanto, e nós temos uma equipa também a dar esse tipo de apoio e a estar atentas a essas situações.
3: João, o ser um eco-evento ajuda e bem, e muito, digo eu, esse trabalho, porque se tivéssemos aqui os copos descartáveis, enfim, se calhar era preciso duplicar o número de pessoas para fazer a limpeza da cidade.
2: Sim, foi os eco-eventos, portanto, estes copos reutilizáveis são uma nova realidade, mas uma grande ajuda para as nossas equipas de limpeza. Nós retirávamos, nos outros anos, milhares e milhares de copos do chão.
1: João Marques, o presidente da União de Freguesias de Abrantes e Alfarede, a limpeza da cidade em dias de festa. O movimento Protejo alertou que os rios Tejo e Zêzere apresentam caudais semelhantes aos de uma ribeira, denunciando incumprimento da Convenção de Albufeira e impactos na agricultura, no turismo de natureza, na fauna e na flora. Esta semana foi particularmente evidente. O Tejo corre praticamente como uma ribeira e também o Zêzere, junto à zona de Constância, apresenta caudais muito reduzidos, disse o porta-voz do Protejo, o Movimento pelo Tejo, Paulo Constantino. Em comunicado, o movimento ambientalista denunciou incumprimentos dos caudais mínimos previstos na Convenção de Albufeira e alertou para os efeitos da reduzida disponibilidade de água nas atividades económicas e nos ecossistemas da bacia hidrográfica do Tejo, na sub-região do Médio Tejo, entre Mação e Vila Nova da Barquinha. Segundo Paulo Constantino, o Protejo tem recebido nos últimos dias diversos alertas e relatos de populações ribeirinhas preocupadas com o estado do rio, descrevendo um sentimento de apreensão, indignação e revolta perante os caudais observados. Houve um grande armazenamento de água este inverno, quer na bacia espanhola, quer na portuguesa, e mesmo assim o rio parece menos que uma ribeira, afirmou. De acordo com os dados recolhidos pelo movimento através do Sistema Nacional de Informação de Recursos Hídricos, desde o início do atual ano hidrológico, a 1 de setembro de 2025, registaram-se 5 dias de caudal zero e 9 dias com valores inferiores a 1 hectómetro cúbico por dia, o mínimo definido na revisão da Convenção de Albufeira, acordada entre Portugal e Espanha em 2024. A maior parte desses dias ocorreu em maio e ainda agora em junho voltámos a ter incumprimentos, indicou Paulo Constantino. O responsável associou a situação à gestão dos caudais pelas barragens hidroelétricas, sustentando que a água é libertada em função das necessidades de produção elétrica e não de critérios ambientais. Ainda segundo Paulo Constantino, os baixos caudais têm afetado agricultores do Médio Tejo, que em maio reportaram dificuldades no acesso à água para rega, mas também atividades ligadas ao turismo de natureza e à navegação turística. O dirigente ambientalista alertou ainda para os impactos nos ecossistemas ribeirinhos, defendendo a implementação urgente do regime de caudais ecológicos em toda a bacia hidrográfica do Tejo. E quanto a notícias, para já é tudo. Continuo na nossa companhia. Tenha um bom dia e um bom fim de semana.

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E assim caminhamos juntos nesta manhã com muita música. É tão bom ter a sua companhia aí desse lado. 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

0: Está a ouvir a Tagi da Rádio dos Bons Velhos Tempos, que lhe dá a ouvir as músicas intemporais, daquelas que é sempre tão bom recordar, algumas até com alguma emoção, e é isso que lhe trago todos os dias em radiotagi.pt. Espero que goste. Muito bom dia.
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0: Das músicas que nos marcaram a vida, que nos fazem recordar outros tempos e que em alguns casos até nos aceleram o coração. E isto só a tarde de lhe dar a ouvir. Tenho um muito bom dia.
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0: Informação com a jornalista Patrícia Seixas.
1: Muito bom dia. A Câmara de Abrantes aprovou esta terça-feira a adjudicação da empreitada de construção da rotunda no acesso ao Hospital Dr. Manuel Constâncio, na interseção da Avenida Dr. Francisco Sá Carneiro com a Avenida Dr. Santana Maia e o Largo Engenheiro Biocas, em Abrantes, afirma Arcos Combinados, Projetos Geotecnia e Construções S.A. Trata-se de uma obra de mobilidade e regeneração urbana que vai alterar por completo aquela zona de acesso ao hospital e ao centro histórico e respectivos parques de estacionamento. A empreitada foi adjudicada por 1 milhão e 485 mil euros. A explicação é do Presidente da Câmara de Abrantes, Manuel Jorge Valamatos.
2: Foi adjudicada a obra da rotunda do hospital. É uma obra importantíssima da requalificação urbana de toda aquela zona, requalificação dos parques de estacionamento, dar uma nova configuração de acessibilidade, dar condições de melhor mobilidade. E é uma obra importante que tem fundos comunitários que alicerçam e suportam esta grande intervenção e que seguramente valorizam a importância do Hospital Dr. Manuel Constâncio no contexto da nossa região. É a afirmação também e o reconhecimento de todo um investimento que tem sido feito dentro do próprio hospital, na melhoria das urgências, de um conjunto de serviços importantes para a afirmação também e criar melhores condições para os nossos excelentes profissionais que temos no nosso hospital. E digamos que vamos ficar com uma rotunda que também vai ter muros de suporte das barreiras da zona do tribunal, junto à estrada que vai para o ciclo, na Avenida na Avenida Sá Carneiro, e que, digamos, também é uma obra importantíssima no contexto de regeneração urbana e de valorização, obviamente, das instituições.
1: Está adjudicada a construção da rotunda do hospital, a obra deverá iniciar até ao final do verão. O Festival Dançarão regressa à Ortiga, no Conselho de Mação, de 10 a 12 de julho, com cerca de 2.500 participantes esperados para uma programação de dança, música e atividades comunitárias que tem este ano o É o Que Há Cá como mote. Este ano É o Que Há Cá tem a ver com aproveitar o que de melhor se faz na região, envolvendo associações, instituições e população local no Festival de Danças Tradicionais, explicou a Presidente da Associação Dançarém, entidade que organiza o Dançarão naquela aldeia do Conselho de Mação. Segundo Fátima Vargas, o festival, ontem apresentado no Núcleo Museológico de Ortiga, volta a espalhar-se por vários espaços da freguesia, incluindo a Praia Fluvial, o bairro EDP da Barragem de Belver e o Jardim da Liga Regional de Melhoramentos, no modelo que cruza natureza, cultura e participação comunitária. Ao longo dos três dias, a programação inclui oficinas de dança, bailes e concertos, num cartaz que junta projetos de vários países europeus, como a Bélgica, a Itália e a Espanha, além de propostas nacionais. A organização sublinha o envolvimento de várias entidades locais, desde juntas de freguesia a associações culturais e sociais que participam na logística e programação, a par de dezenas de voluntários no apoio diário ao evento. A organização sublinha o perfil intergeracional do evento, com a participação de famílias, jovens e praticantes do Movimento Europeu de Danças Folk e Ball Folk, que combina aprendizagem, baile e convívio em espaço aberto. A cidade de Tomar volta a receber o Festival Tomar Jazz, que decorrerá entre os dias 25 e 28 de junho, reunindo músicos consagrados, jovens talentos e projetos inovadores. Durante quatro dias, o festival levará concertos ao Cineteatro Paraíso, ao DEC do Complexo Cultural da Levada e ao Jardim do Mochão, numa programação que cruza música, artes visuais e formação artística, reforçando assim o papel de Tomar como um importante centro de dinamização cultural da região. A abertura no dia 25 de junho, uma quinta-feira às 21h30, no Cine Teatro Paraíso, vai contar com o espetáculo Jazz Jerusalém, criações, concertos com livros, inspirado na obra Jerusalém de Gonçalo M. Tavares, sob direção musical de André Carvalho. Os bilhetes, esses já se encontram à venda no Cine Teatro Paraíso ou em bol.pt. O Conselho de Santarém vai receber um investimento privado de 450 milhões de euros associado ao Campeonato do Mundo de Futebol de 2030, prevendo a criação de 800 postos de trabalho diretos e a atração de cerca de 1,5 milhão de visitantes por ano. Apresentado publicamente no Convento de São Francisco, o projeto Viva Mundo tem abertura prevista para 29 de abril de 2030 e é apresentado como uma infraestrutura âncora com impacto económico e turístico à escala regional e nacional, contribuindo para reforçar a projeção de Santarém como destino de investimento internacional. De acordo com a Câmara Municipal, a escolha de Santarém reflete um sinal de confiança num território que tem vindo a ganhar visibilidade, nomeadamente devido à sua localização geográfica, às acessibilidades rodoviárias e ferroviárias e à proximidade a futuras infraestruturas estruturantes. Em declarações após a apresentação pública do projeto, o presidente da Câmara de Santarém, João Leite, considerou que o projeto Viva Mundo vai revolucionar o concelho e contribuir para o desenvolvimento da região, destacando o impacto económico e a criação de emprego.
3: Parque temático dedicado ao futebol. Em paralelo, podemos dar como exemplo aquilo que existe em Paris ou em Orlando. É um parque temático que vai criar muito valor no país e com relevo impacto na nossa região e no Conselho de Santarém em particular. Desde o início do ano que estamos a trabalhar muito com os investidores, que depois de algumas reuniões de trabalho e com os argumentos que Santarém apresentou no Conselho, nós do ponto de vista rodoviário, ferroviário, do ponto de vista geográfico, estamos muito bem localizados. Somos servidos pelos principais eixos rodoviários e a principal linha férrea. Temos projetos muito importantes para nos ligar ao atual e ao futuro aeroporto internacional e temos também o clima que ajuda bastante para que um projeto desta natureza se possa fixar. Estamos a falar de um parque temático que vai funcionar todo o ano. A partir de 2030, também para assinalar o arranque do Mundial, onde Portugal, Espanha e Marrocos são países co-organizadores, entra em funcionamento aquilo que vai revolucionar esta região. Se falarmos nos exemplos que referi, esses exemplos, Orlando e Paris, nos primeiros 10 anos de funcionamento, duplicaram a população. Estamos a falar de uma realidade que nos vai trazer muito desenvolvimento, muito crescimento, num tema que é também fundamental, que é promover a coesão do nosso território. Muitas vezes falamos que é necessário que exista investimento fora das grandes áreas do Porto e Lisboa, e aqui está um bom exemplo.
1: De acordo com os elementos apresentados durante a apresentação, o projeto Viva Mundo ocupará uma área de cerca de 80 hectares. O conceito assenta na criação de um parque temático dedicado ao futebol, estruturado em várias zonas funcionais. No centro do recinto ficará o Football World, descrito como o núcleo principal do projeto, com quatro subzonas temáticas: Center Circle, Passion, Glory e Fantasy, organizadas em torno de um lago central. O projeto integra ainda uma zona de entretenimento com uma arena com capacidade para cerca de 4 mil pessoas, destinada à realização de concertos, espetáculos e eventos ao vivo, e uma fan zone pensada como um espaço interativo com experiências imersivas. É tudo quanto a notícias. Continuo deste lado, fico na nossa companhia. Tenha um bom dia, desejo-lhe um bom fim de semana.

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0: Olá, seja muito bem-vindo, eu sou o Luís Delgado e estou consigo na Rádio Tagem da Rádio dos Bons Velhos Tempos e espero que esteja a passar um excelente fim de semana.
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0: Espero que lhe saiba tão bem assim ouvir as músicas que trouxe para esta manhã, como sabe a mim passá-las e ouvi-las aqui deste lado. Foram escolhidas a dedo para lhe fazer a melhor companhia possível.
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todos, muito bom dia. Sejam bem-vindos a mais uma edição do Para Cá de 80. Já sabe o que acontece aos sábados e aos domingos, aos fins de semana, era isso que eu queria dizer, das 11 ao meio-dia na Rádio Itagi, da Rádio dos Bons Velhos Tempos. Eu sou a Kina Oliveira, que juntamente convosco faz uma viagem na máquina do tempo de volta à década de 80, que tanta coisa boa nos deixou, recordações, músicas, acima de tudo, não é? Não só, também efeitos históricos, sei lá, uma panóplia de recordações que trazemos connosco daquela década simplesmente única, que foram realmente os anos 80. Iniciei hoje de uma forma um bocadinho diferente, com o senhor americano do qual eu gosto muito, sou sincera, é uma voz que me entra tão bem no ouvido, acho que não deve ser a única, porque é uma voz diferente, é uma voz suave, que sabe tão bem, George Benson, o americano George Benson, que realmente é, sei lá, uma mistura de jazz com pop, com soul, tem ali um bocadinho de tudo e que realmente nos enche a alma. Hoje fomos buscar o tema Kisses in the Moonlight, de 1986, portanto, do álbum White the City Sleeps, While the City Sleeps, é isso que queria dizer. Não é White, é Wild. E que realmente me enche completamente as medidas. Aliás, tudo o que seja soul, gospel, R&B, é realmente um tipo de música que eu gosto imenso. E George Benson faz realmente parte das minhas escolhas pessoais. Hoje será uma mistura assim maluca, como eu gosto de fazer de vez em quando aqui no Para Cá de 80. Eu espero que gostem, fiquem por aí e que me façam companhia. Pode ser? Vejam lá se reconhecem isto.

conheceram? O Cannonball, Cannonball. Na altura, quando muitas vezes diziam um nome muito rápido, percebia-se Cannonball, mas não é Cannonball. Portanto, a palavra é pegada, mas o sentido é Cannonball. Um álbum que foi escrito por Rick Davies, porque o Roger Hudson já tinha saído, isto é claro, os Supertramp. E realmente esta música passava muitas vezes, também no Paracá de 80, nos anos 80, quando saiu, claro, e também na rádio. Portanto, foi lançado em 1985, portanto, meu Deus do céu, tantos anos que já passaram. Mas, por acaso, gosto muito dessa música. Depois disso, são três músicas de duas seres que pertenceram a uma banda, que também está, claro, e que também tiveram carreiras a solo. Claro que refiro a David Gilmour, com o tema Blue Light, que pertence ao álbum que ele lançou em 84, por acaso que eu adoro, About Face. É um álbum que eu fui buscar muitas vezes nos meus programas. Love is in the Air, por exemplo. Love in the Air? Acho que é Love in the Air. É uma balada que eu adoro na altura do Calmamento, quando o Calmamento também começou nos anos 80, e também passava no Paracá de 80 nos anos 80. A verdade é que David Gilmour, a solo, também me enche completamente as medidas. Portanto, já sabem que falo, claro, dos Pink Floyd. Seguiu-se o Roger Waters com um álbum que ele lançou nos anos 80, a solo também, The Pros and Cons of Hitchhiking, que dava nome ao álbum e também a este tema. E o álbum debruçava-se sobre um homem na meia-idade, que estava ali, que costuma ser que os homens têm ali aqueles problemas da meia-idade, e todo o álbum é um sonho. Portanto, a cada hora há um sonho que se conecta. Por exemplo, para os Accounts of Hitchhiking, acontece às 5.1 da manhã. Por exemplo, é um álbum realmente interessante, está muito bem estruturado e construído, apesar de eu ser mais fã de David Gilmour. Mas claro que temos de dar a maior palmatória e a genialidade do Roger Waters, que é mais lunático, na minha opinião. É a minha opinião, ok? Não significa que as outras pessoas pensem como eu. Admiro os dois, claro. Pink Floyd é Pink Floyd, não há volta a dar. Mas na minha, para mim, para o meu gosto pessoal, para mim, prefiro muito mais David Gilmour, é muito mais pés na terra, tem uma voz super suave. Mas pronto, este álbum do Browns and Cans of Hitchhiking, do Roger Waters, está simplesmente extraordinário. É realmente um álbum, para quem não o conhece, para ouvir. E depois disso, claro, os Pink Floyd, com o álbum A Momentary Lapse of Reason, já sem Roger Waters. Foi lançado em 87 e foi buscar um dos meus temas favoritos, porque esta música hoje me provoca arrepios cada vez que eu ouço. Learning to Fly. Espero que tenham, ou que estejam a gostar. Acho que hoje está a ser um para cada tentar um bocadinho diferente, e agora ainda vai ser mais diferente, porque foi buscar aquilo que acontecia nos bailes, nas discotecas, mas que terminou, o que é uma pena. A hora dos slows. Vamos lá dançar agarradinhos. Ai, que saudades.

Closer admite que adoro mesmo esta música. Há ali qualquer coisa de mágico na voz, na melodia, da forma que está construída. Sou realmente uma fã deste tema. Foi lançado o álbum em 84 e dava pelo mesmo nome, Move Closer. Depois disso, um senhor, claro, que todos nós conhecemos, que fez parte da banda sonora dos anos 80, que dá pelo nome de Phil Collins, juntamente também com os Genesis, portanto fazia parte, tinha a sua carreira solo, mas tinha a carreira também com os Genesis. E aqui no álbum No Rejected Required, que é o terceiro álbum que ele lança a solo, e o tema One More Night, aquelas baladas que realmente ficou entranhada em nós, não é? Aquelas músicas que entranham e nunca mais saem. Depois disso, um senhor que dá pelo nome de Leo Sayer, que eu também gosto imenso, e este tema de 1980, More Than I Can Say, e que pertence ao álbum Living in a Fantasy, daquelas também que não precisa de apresentações, certo? Todos conhecem. E claro, True, dos Spandau Ballet, que tem por trás a história de uma dedicatória do guitarrista, do Gary Camp, que estava apaixonado pela escocesa Claire Grogan, e então fez desta música a sua declaração de amor. Aliás, por falar em declarações de amor, os Slow Love é exatamente isso. O rapaz que era um bocadinho mais encavacado e não sabia como é que havia de chegar à rapariga de quem gostava e se aproveitava, acho que é o termo correto, aproveitava-se estes momentos para chamar para dançar e declarar-se, ou estar super nervoso. Enfim, há tantas boas recordações dos tempos antes dos telemóveis, em que nós realmente tínhamos estes momentos únicos para conseguir dizer aquilo que muitas vezes não havia palavras que eu conseguisse dizer, e a música transmitia aquilo que nós queríamos realmente transmitir. Já estamos quase ao fim, dá-nos restos uns minutinhos e vamos lá ao Menino Rebelde dos anos 80, porque agora é para abanar o capacete. Tinha que ser, não é? Até já!

Tenho a certeza que reconheceram o menino rebelde dos anos 80, certo? Claro que dá nome de Billy Idol. E este tema, Hot in the City, foi lançado em 1982. Isto uma hora passa simplesmente no instante, quando damos conta já foi. E o Paracalho 80 é realmente esta viagem de uma hora de volta àquela década única e mágica. E também foi lá que nasceu o Paracalho 80. Aliás, tem exatamente esse nome, porque foi uma ideia do meu pai de rádio, o falecido Manuel Sousa Casimiro, que disse: é jovem, tens muito para dizer, conhece a música atual, sabes aquilo que a malta nova gosta, portanto é para cá de 80. Então só podia passar música de 80 para frente. E surgiu em julho de 1986. O dia, infelizmente, esqueci-me. Por acaso nunca marquei o dia que de nascimento do para cá de 80. Não sei se o Carlos terá ideia disso ou não, porque começamos juntos, não é? Se apenas que realmente era um mês bem quente, foi um verão quente esse de 86, e nasceu o Para Cá de 80, que acontece aos sábados e domingos agora na Rádio Itagem, da Rádio dos Bons Velhos Tempos. Recordamos tanto a Rádio Itagem como também o Para Cá de 80. E acontece sábados e domingos às 11 ao meio-dia. Pronto, já sabem. Eu sou a Kina Oliveira, que é esta papagaia que muitas vezes não se cala e outras vezes então não tem vontade de falar. Acontece a todos. Escolhi hoje um tema super giro, que eu adoro também, dos anos 80, super leve e fresco, e que nos leva realmente ao verão. Laid Back, Sunshine Reggae. Até ao próximo Para Cá.

0: Informação com a jornalista Patrícia Seixas.
1: Muito bom dia. O espaço das antigas piscinas da Devesa em Vila de Rei vai receber este domingo, 14 de junho, uma nova edição do Mercado Os Quintais nas Praças do Pinhal, numa iniciativa organizada pela Pinhal Maior em colaboração com os municípios de Mação, Oleiros, Proença Nova, Sertã e Vila de Rei. Os legumes, as frutas e os produtos alimentares transformados na zona do Pinhal vão assim voltar a estar novamente em grande destaque. O evento vai decorrer entre as 9 e as 13 horas, permitindo que os pequenos produtores da zona do Pinhal possam comercializar os seus produtos e excedentes agrícolas. O grupo de concertinas da Casa do Benfica de Vila de Rei vai, pelo final da manhã, animar o certame com a sua atuação. O projeto Os Quintais nas Praças do Pinhal é um mercado de produtos frescos e de artesanato que reúne produtores dos concelhos da Pinhal Maior e que pretende dar oportunidade de escoamento aos produtos excedentes da agricultura familiar. Na última reunião da Câmara de Abrantes foi aprovada por unanimidade a minuta do protocolo de colaboração a celebrar entre o município de Abrantes e a Polícia Judiciária para a instalação de 7 câmaras de videovigilância a incêndios rurais. Trata-se de um investimento em equipamentos na ordem dos 6 mil euros. Os sistemas de videovigilância representam um instrumento complementar para a detecção precoce de ignições, como explicou o presidente da Câmara de Abrantes, Manuel Jorge Valamatos.
2: Como sabem, infelizmente, Abrantes, no contexto do Médio Tejo, a par de Vila Nova de Orém, são os concelhos com maior número de ignições nos últimos anos, e com a polícia, com a PSP, com a GNR, com a Polícia Judiciária, temos vindo a fazer um trabalho de monitorização dessas mesmas ignições. A Polícia Judiciária e o seu departamento especializado nestas áreas entendeu que era importante colocar câmaras de vigilância em determinados pontos estratégicos da floresta e com isso, obviamente, ter aqui estruturas de apoio à própria fiscalização, à própria monitorização daquilo que acontece no território. Nós, de pronto, acedemos a este desafio e a Câmara Municipal, no fundo, adquiriu estes equipamentos. Neste momento está a protocolar e a transferir estas câmaras de vigilância móveis para o seio da Polícia Judiciária, e será a Polícia Judiciária que irá conduzir todos os trabalhos de aplicação das câmaras e de transferência das câmaras de local para local.
1: O município adquire os equipamentos e a Polícia Judiciária ficará responsável pela definição dos locais que considerem críticos e por assegurar a instalação e manutenção dos equipamentos, bem como dar cumprimento a todas as imposições legais relativas à captação, tratamento, utilização, conservação e registro das imagens captadas. Este ano está de volta o concurso das 7 Maravilhas de Portugal. De 13 de junho a 11 de julho, em cada região, 21 concorrentes competem por 14 lugares nas finais regionais. A vereadora Paula Gomes da Silva, do Executivo de Vila Nova da Barquinha, revelou que o Castelo de Almorol integra a lista a concurso nas 7 Maravilhas de Portugal.
3: Eu acho que procuram uma oferta global, porque nós também temos o turismo religioso, temos o turismo gastronómico,
1: o militar,
3: e por isso é uma oferta conjunta, para além do turismo do Almorol, que antigamente era o Almorol, e deixe-me que diga que nós agora candidatámos às 7 Maravilhas, eu vou fazer aqui, sim,
1: muito
3: e fomos
1: bem
3: selecionados com o Castelo do Almorol. Vou dizer o número de telefone para ligarem.
1: Força.
3: É o 761-207-022. Até 11 de julho, votem no Castelo de Almorol como uma das 7 maravilhas de Vila Nova da Barquinha.
1: E da região, na lista estão o Castelo de Almorol, o Castelo Templário de Tomar, bem como o Convento de Cristo, a barragem do Castelo de Bode, o Mirador do Zebro de Cisa Vieira em Oleiros, a Casa Estúdio Carlos Relvas na Golgã, o Centro de Artes e Cultura de Ponte de Sor, o Mercado e o Palácio da Justiça de Santarém, a Casa Museu dos Patudos em Alpiarça e as Salinas de Rio Maior. Moradores e o presidente da Câmara de Torres Novas estão contra a localização prevista para uma unidade de biometano na freguesia de Árgia, com o autarca a considerar que o Conselho não tem aptidão para receber o projeto. Numa nota, o movimento Defender Árgia e Aldeias Vizinhas assumiu estar preocupado com os cheiros, a qualidade do ar, uma eventual contaminação dos poços de onde muitas famílias ainda tiram água, o trânsito de caminhões pesados e a desvalorização das casas, entre outros problemas. Na nota, aquele movimento de moradores frisou que não é contra o biometano nem contra a transição energética, o que não aceita esta localização, e sublinha que o atual plano diretor municipal exclui automaticamente qualquer projeto de energia renovável sujeito à avaliação de impacto ambiental, como é o caso. Também o presidente da Câmara de Torres Novas se manifestou contra a instalação de uma unidade de biometano em Árgia na última reunião do Executivo Municipal. Na minha opinião, disse, o Conselho de Torres Novas não tem aptidão para receber uma unidade deste tipo e podem contar comigo para estar do vosso lado para defender esta causa, declarou José Trincão Marques. A sessão ficou marcada por uma ampla participação popular, com vários moradores durante a reunião pública do Executivo Municipal, marcada por uma forte presença de moradores da zona da Árgia, na União de Freguesias de Olaia e Passo, a usarem da palavra para manifestar preocupação com os impactos ambientais, o aumento do tráfego pesado, os possíveis odores e os efeitos do projeto na qualidade de vida das populações, defendendo a sua relocalização para uma zona afastada de áreas habitadas. O autarca revelou ter descoberto recentemente a existência de uma deliberação camarária de maio de 2025 que aprovou por unanimidade a localização proposta para a unidade, afirmando que apenas tomou conhecimento desse ato através da comunicação social. E é tudo quanto a notícias. Fique connosco. Bom dia, bom fim de semana.

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3: Na Rádio Tagit só se ouvem grandes recordações. 24 horas por dia. Eu sou a Joana Cota e trago duas mãos cheias de boa música para recordarmos juntos. Muito boa tarde e bom fim de semana.
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0: Se só agora ligou a Rádio Tagit, saiba que eu sou a Joana Cota e que faço esta viagem musical consigo todos os sábados, entre as 12 e as 15 horas. Uma viagem cheia de grandes músicas que tenho todo o gosto em partilhar consigo. Faça por ter uma boa vida, aproveitando ao máximo este fim de semana.
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0: Na rádio dos bons velhos tempos passam todas as músicas da sua vida. Obrigada por estar aí comigo. Tenha uma excelente tarde de sábado. E não se esqueça nunca, um sorriso resulta sempre. Eu sou a Joana Cota e fico até às 15.
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0: E se apesar de ser de fim de semana, está a trabalhar na nossa companhia, saiba que é um prazer poder levar até si estas músicas que, certamente, ajudam a que o tempo saiba melhor. Por mim, acredito que tenho todo o gosto em passá-las para si. Fique por aí comigo e tenha uma grande tarde de sábado.

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0: lindo.
1: Boa tarde, seja muito bem-vindo. Está a ouvir a Rádio Tágido, aquela que lhe dá a ouvir grandes recordações. Obrigada pela sua companhia nestas tardes de sábado, aqui na sua rádio.

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No início de cada tarde de sábado, cabe-me a mim, Joana Cota, escolher todas as músicas que por aqui vão-me tocando. Obrigada por me fazer companhia aí desse lado. Deixe-se ficar.

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0: E assim acontece, na Tágide, irmos lá atrás no tempo buscar grandes músicas. Eu direi até as melhores músicas de sempre. É aqui na Rádio dos Bons Velhos Tempos que pode ouvir todas as músicas da sua vida. Eu sou a Joana Cota e desejo-lhe uma fantástica tarde na nossa companhia.
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0: Entre as 12 e as 15 horas, ofereço-lhe a minha companhia. A minha e a de grandes recordações da música dos bons velhos tempos. Eu sou a Joana Cota e tenho muito gosto em estar aqui na rádio e ter a sua companhia aí desse lado. Estamos ligados por um clique em radiotagido.pt.
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0: É ao sabor de grandes músicas que vamos andando neste fim de semana, aqui na emissão de Tágide, em radiotágide.pt. Tenham uma ótima tarde.

0: Seja muito bem-vindo a esta emissão de sábado em radiotágido.pt. Eu sou a Joana Cota e tenho muito gosto em fazer-lhe companhia. Fique por aí comigo, é bom saber que está ligado connosco.
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0: Se é boa a música que procura ouvir esta tarde, deixe-me que lhe diga que preparei para hoje uma grande seleção musical. Está, portanto, no sítio certo para passar uma tarde fantástica com músicas extraordinárias. Obrigada por estar connosco.
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0: Obrigada.
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0: Seja muito bem-vindo à Rádio dos Bons Velhos Tempos. Sabe que aqui, a qualquer instante, irá de certeza tocar aquela música de que tanto gosta e que já não ouvi há tanto tempo. Só em radiotagit.pt pode ouvir estas recordações. Deixe-se ficar por aí.
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0: cá estou eu a dar-lhe música. O meu nome é Joana Cota e espero que goste das músicas que hoje partilho consigo e que nos fazem voltar aos bons velhos tempos.
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0: Entre as 12 e as 15 horas, aos sábados, sou eu, Joana Cota, quem lhe dá a ouvir as músicas da sua vida. Aqui na Tágide, a rádio dos bons velhos tempos. Seja muito bem-vindo. É muito bom saber que está por aí. Bom fim de semana.
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0: E se há uma música especial na sua vida, pode ter a certeza que a qualquer momento a vai ouvir aqui na Rádio Tágit. Deixe-se ficar desse lado connosco.
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4: Que bem que sabe ouvir estas músicas e só as pode ouvir aqui na Rádio Tagetes. Bom fim de semana com a rádio dos bons velhos tempos.

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0: Nas suas tardes de sábado, sou eu quem lhe oferece as músicas que pensava que já não tocavam na rádio. Onde quer que esteja, esteja sempre ligado com a rádio dos bons velhos tempos em radiotarget.pt.
1: De António Mafra, o carteiro.

0: Boa tarde, bom fim de semana com a Rádio dos Bons Velhos Tempos. Eu sou o Ricardo Silva, estou consigo aqui na Rádio Target com a melhor música selecionada exclusivamente para si. Seja muito bem-vindo.
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0: Há quem lhe chame música antiga, eu prefiro chamar música dos bons velhos tempos. E ela passa aqui em radiotagem.pt. Boa tarde e bom fim de semana, onde quer que esteja.
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Esta é a Rádio Tágit, a rádio dos bons velhos tempos, com aquelas músicas que, por mais anos que passem, parece que nunca passam de moda. Fique ligado comigo porque já tenho preparados muitos mais êxitos da música que só as pode ouvir aqui. Bom fim de semana!

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0: 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Muito obrigado por estar desse lado. 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

0: 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Onde quer que esteja, esteja sempre ligado comigo. Esta é a rádio dos bons velhos tempos. E nesta tarde de sábado escolhi para si a melhor música. Venha daí comigo, tenho certeza que não se vai arrepender.
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0: Para todo o mundo em radiotagide.pt, a rádio dos bons velhos tempos traz-lhe músicas intemporais. Reservei para si mais música para ouvir neste sábado, que de certo vai gostar. Obrigado por estar desse lado e bom fim de semana.
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radiotagide.pt, o site da rádio que lhe traz as músicas que já se tinha esquecido. Guarde nos favoritos do seu computador, há muitas recordações em formato musical que tenho certeza que vai gostar. Tenha uma excelente tarde de sábado e um ótimo fim de semana com a rádio dos bons velhos tempos.

Já guardou o site da Rádio Tagit nos seus favoritos? Então aproveite e faça-o agora enquanto preparo para si mais música para poder ter a melhor tarde de sábado com a Rádio dos Bons Velhos Tempos.

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Trus, trus, somos nós, a toda a equipa do Ponto de Encontro para lhe fazer companhia. Hoje batemos à porta, costumamos entrar sem pedir licença. Seja muito bem-vindo, oxalá que sua boa disposição esteja em grande. Vamos então à música.

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1: Se é nosso ouvinte, já sabe que para além da música temos muitas rubricas. Se só chegou agora e se não nos conhece de lado nenhum, olha, o melhor é ficar desse lado. Eu...

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1: Ora, já é habitual, nesta hora, neste espaço, termos o Dr. Jorge Cosme para nos falar de hipnose, com temas bem na berra, chamemos-lhe assim. Doutor, seja muito bem-vindo.
2: Olá, Helena Vida, como está? Tudo bem?
1: Está tudo ótimo. Doutor, hoje vamos para um tema assim, um pouco quanto estranho, mas realmente é que anda por aí uma onda de loucura. Cromos do Mundial.
2: Parece que sim, Helena, parece que sim.
1: Isto é o quê? É mesmo loucura? Voltou-se ao passado? Porque antigamente é que havia os cromos para se colecionar e fazer a caderneta toda, não é? Parece que agora voltou.
2: Parece que agora voltou, mas vamos lá ver. Isto dos cromos é uma coisa intergeracional, Helena. Eu, quando era miúdo, também fazia essa coleção de cromos, embora fosse, digamos, numa dimensão diferente, não é? Na minha altura, eles davam uns rubiçados em cada cromo, era a maneira, pronto, de a gente os comprar com mais profundidade, digamos. Hoje em dia, essas técnicas estão mudadas e estão refinadas. Eu estou a apanhado um bocado nisso, não por mim, mas por causa do meu neto, que o meu neto também está a fazer essa coleção de cromos. No fundo, aquilo que nós podemos dizer é que, para além daquilo que são as técnicas de marketing, para poder colocar as pessoas a consumir este tipo de produtos, todas essas técnicas, digamos, são exploradas através de certos e determinados artifícios, vamos falar assim, que é colocarem cromos mais especiais, onde tudo é feito de uma forma muito, muito bem conseguida, muito bem produzida. E o que é que isto acontece? Acontece que as pessoas, com este tipo de atividade, vamos falar assim, é uma atividade que lhes vai libertar certas determinadas substâncias no cérebro, que são aquelas ligadas ao jogo, ao prazer, à emoção. Nós, por exemplo, dizemos que é dopamina barata. Uhum. Acontece, mas que é assim, de uma forma normal, Helena, está tudo bem, não há nada que se aponte para isso. O problema realmente é quando acontecem.
1: Pesa na carteira.
2: Exatamente, não só pesa na carteira. O problema, digamos, é que, o que é que causa quando, digamos, as crianças ou os adolescentes ou até os adultos não conseguem lidar com a frustração de não acabarem a coleção, de não, enfim, de terem esse tipo de dificuldades e os subterfúgios que eles arranjam muitas vezes, que aí é que está o problema.
1: Está-me a dizer que as pessoas ficam completamente viciadas?
2: Eu não estou a dizer que as pessoas ficam, algumas pessoas ficam. Vamos lá ver. O princípio disto, do mecanismo em termos do nosso corpo, Helena, é exatamente igual ao mecanismo daquele jogador inveterado que vai para o casino. Uhum. E que derrete o dinheiro todo e não sai de lá enquanto não tiver feito tudo,
1: percebe? Mas esse pode ganhar.
2: Mas agora, aqui também se ganha, Helena, que é a tal dopamina barata, que nós dizemos que é o prazer de ter aquele jogador, de ter aquele cromo especial, e tudo isso, digamos, que é uma envolvente emocional muito grande, que causa um prazer imediato quando a pessoa, e depois é o fator da surpresa, quer dizer, tudo isto está desenhado para que o comportamento das pessoas funcione precisamente através do alcançar um prazer imediato, que é o jogador difícil, é o jogador da seleção, é aquilo que ele gosta. No fundo, tudo isso é um jogo de emoção e um jogo de sensações que a pessoa experimenta quando vai comprar as carteirinhas e quando depois vai colocar na caderneta.
1: Está a querer dizer que as pessoas precisam de tratamento?
2: Algumas precisam, porque assim, é indicado. Repare, quando a criança, por exemplo, eventualmente reage mal à frustração de não comprar mais cromos, Depende depois como ele reage, não é? Se for de uma forma extremamente agressiva, se eventualmente nós estamos aqui a fazer neste caso cenários, que vá roubar os cromos na loja onde eles se vendem. Quer dizer, há aqui uma data de fatores que podem ser indiciantes de alguma falha já ao nível emocional que possa ter, digamos, avaliação a um nível já mais terapêutico.
1: Então, está-me a querer dizer que, por exemplo, a hipnose pode ser um tratamento para a cura desta gente assim mais viciada?
2: Pode compulsivamente. Ser um dos tratamentos. Pode ser um dos tratamentos, já pode haver mais, não é? O psicólogo também pode fazer esse trabalho, o psiquiatra também, mas aquilo que eu gostaria de dizer é que se há estes comportamentos e se os pais veem que a criança tem dificuldade em lidar ou que faz comportamentos abusivos no sentido de alcançar esses cromos, é um sinal de alerta que realmente há qualquer coisa que não está bem e que é preciso corrigir. E claro que a hipnose o pode fazer. Se nós os fazemos em jogadores realmente que têm esse tipo de disfunção, exatamente, e que têm esse tipo de hábitos que é extremamente nocivo, aqui será uma abordagem, se calhar, numa primeira fase até mais fácil, não é? Uhum. E ao mesmo tempo que permite corrigir depois outros aspectos que possam surgir no futuro.
1: Quem diria?
2: Por
1: não
2: isso,
1: é? Quem diria?
2: É verdade.
1: Uma coisa
2: por
1: tão simples
2: é assim,
1: pode ter aqui consequências graves, não é?
2: Eu espero bem que não. É, aquilo que eu queria dizer, para terminar, era que não há problema nenhum em as crianças gostarem de colecionar cromos, não há problema nenhum dos jovens fazerem esse tipo de comportamento, que é um comportamento quase que cultural, mas certos determinados exageros ao nível do comportamento podem ser sinais que levem os pais a procurarem ajuda para que, em termos futuros, não complique-se ainda mais o comportamento da criança ou do jovem.
1: Ficamos esclarecidos, há que estar alerta. É evidente, a prevenção é a melhor arma. Doutor, para a semana voltamos com outro tema. Boa semana, tudo de bom.
2: Obrigado igualmente, quer para a Helena, quer para todos aqueles que estão neste momento a ouvir. Votos de uma boa semana para todos.
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1: Agora chegam os Calema com música nova.

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Ainda bem que continua connosco. É bom, muito bom saber que prefere o ponto de encontro para lhe fazer companhia.

0: Às vezes é difícil dar o braço a torcer e dizer que estamos sentindo falta de alguém. Bom dia, boa tarde, boa noite. Vamos ao Legalmente Falando.
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2: Seja bem-vindo a mais uma edição de Legalmente Falando. Todas as semanas, neste horário, temos perguntas sobre leis e fiscalidade com as respostas do jurista Paulo Lourenço. Paulo, pergunta que teve a ver com esta época de Natal, semana que vivemos há pouco tempo, e que tem a ver com uma ouvinte que pretendeu fazer-se um part-time durante este mês de dezembro e, ao comunicar à empresa onde trabalha a full-time, foi-lhe dito que não podia, que estava, grosso modo, proibida de fazer esse part-time. E a pergunta que esta ouvinte faz é: não tendo nada a ver com a sua atividade principal, pode ou não pode, no seu tempo livre, fora do trabalho normal, ter um part-time? Remunerado, é claro.
3: Jerónimo, temos que decompor isto em duas partes. Primeiro, se o contrato de trabalho contém ou não contém alguma cláusula de exclusividade. Portanto, se contiver essa cláusula de exclusividade, naturalmente que só pode existir.
2: Presumo que não tenha, pela pergunta como
3: não,
2: foi
3: não
2: feita.
3: Não tendo a pessoa nos tempos livres, é obviamente livre de fazer aquilo que bem entender. Desde que vai exercer uma atividade que não seja concorrencial com a atividade da sua entidade patronal, que não toque efetivamente com as horas, com o horário de trabalho ou eventualmente até com os períodos de trabalho suplementar, porque a entidade patronal, em caso às vezes de grande dificuldade, tem a possibilidade de impor, digamos assim, às pessoas a prestação de um trabalho suplementar que pode ir até 2 horas por dia. Portanto, desde que esteja fora exatamente desse contexto, a pessoa, como tu referiste bem, é livre de fazer aquilo que bem entender, independentemente de ser remunerado ou não. Diria eu, por uma questão de bom senso,
2: deverá informar a entidade.
3: Exatamente, para que não haja dúvida. Portanto, não havendo exclusividade, não beliscando com os períodos normais de trabalho, nem com o trabalho suplementar, naturalmente que a pessoa é livre de fazer no seu tempo livre aquilo que bem entender, desde que isso não viole, digamos assim, as regras da leal concorrência entre a entidade empregadora e a outra entidade, e desde que isso não conflite exatamente com o trabalho que desempenha a favor dessa sua entidade patronal.
2: Fica a explicação, Paulo. Voltamos de hoje 8 dias, continuação de uma boa semana.
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0: Agora ouvimos os momentos de reflexão. Na segunda hora, o Dr. Fernando Figueiredo vai dar-nos conselhos de saúde.
1: Perfume de Jesus. Ao percorrer a história da humanidade, sempre se encontra um rastro perfumado. No princípio, era o incenso, a mirra e outras madeiras aromáticas. O Velho Testamento registra Moisés construindo um altar de perfumes para Jeová. Entre eles, craveiro e rosas. Depois vieram os ungüentos e óleos de substâncias, como o timo e o orégano, com que faraós do Antigo Egito eram enterrados. Nas culturas antigas, o perfume era reservado aos deuses e aos rituais. Mas não demorou muito para que simples mortais se apropriassem das receitas perfumadas dos sacerdotes. Nos grandes centros do Oriente, bem como entre os gregos e romanos, o prazer de perfumar-se tornou-se um hábito cotidiano. Paris, no século XVI, era já considerada a capital dos perfumes. Atribui-se a Catarina de Médicis, que lá chegou em 1533, o impulso decisivo à produção e comércio de produtos aromáticos. Além de perfumes, pomadas e óleos aromáticos, a moda dos couros perfumados, utilizados na confecção de luvas e outros acessórios, difundiu-se pela Europa. Os aromas, libertos da função dissimuladora de odores desagradáveis, tornaram-se mais doces e suaves, predominantemente florais. Perfumistas buscavam essências raras e exóticas em flores, ervas, madeiras, resinas e secreções animais para suas fórmulas secretas. Na perfumada corte de Luís XV, era de bom tom apresentar-se com um perfume diferente a cada dia. E nas datas de festa, até os chafarizes eram alimentados com água de lavanda ou água de rosas. Todos os perfumes, por mais preciosos ou penetrantes, têm, no entanto, a durabilidade comprometida. Nenhum que seja de caráter permanente. Eis porque proliferam as indústrias de perfume. Esmeram-se no aroma e na durabilidade. Há, todavia, um perfume indelével, personificado em um corpo de homem, andou pela terra há mais de 2000 anos. Nascido na quietude de uma noite quase fria, teve seu nascimento anunciado por um coro de vozes celestes. Cresceu no ambiente do lar, da oficina e da escola. Adulto, buscou os homens para espalhar a sua doce fragrância. Seu próprio nome semelhava a aroma raro. Extrato de estrelas saía de sua boca. Onde quer que passasse, a delicadeza da sua presença a tudo e todos impregnava. A ele se submeteram ricos e poderosos, embora pensassem serem vencedores. Imprimiu tal aroma na alma dos seus apóstolos que o decidiram imortalizar para a posteridade. Dessa forma, os evangelistas se esmeraram para colocar em frascos delicados a essência dos seus ditos. Nasceram então os evangelhos de Mateus, de Marcos, Lucas e João. É por esse motivo que toda vez que se abrem as páginas da Boa Nova, o aroma do Cristo se espalha. Quando a criatura se deixa impregnar por ele, onde quer que esteja e atue, aromatiza lugar, pessoas e circunstâncias. Quando você estiver triste e desiludido, observando o mundo cinza e negro, busque o Evangelho. Descerre-lhe as páginas. Concentre-se na leitura de um pequeno trecho. Permita-se envolver pelo perfume da tranquilidade e da serenidade do doce Jesus da Galileia. Não eram diferentes aqueles tempos. Também havia rixas, guerras, corrupção e desonestidade. Mas ele espalhou a penetrante fragrância da Boa Nova, o extrato do bem. Use o perfume dele para colocar um sorriso na face e distribuir alegria. Torne-se, onde esteja, um distribuidor do perfume da verdade e da paz.

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6: Seja muito bem-vindo à nossa segunda hora deste Ponto de Encontro. Vamos então falar com o Dr. Fernando Figueiredo.
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6: Ora, connosco já temos novamente o Dr. Fernando Figueiredo. Passa a cumprimentar. Seja muito bem-vindo, doutor.
8: Ora, as minhas saudações para quem nos escuta.
6: Então, doutor, vamos agora falar de um ouvinte que chama a atenção. Fala-se na menopausa. No entanto, no que diz respeito aos homens, ou seja, na andropausa, tudo se cala, não é? Ela está preocupada com o marido, que tem 70 anos, e gostava de alguns conselhos.
8: Ora bem, infelizmente, um grande número de pessoas não sabem envelhecer. Ser-se velho é uma virtude.
6: Pelo menos chegou-se até à data, não é?
8: Eu costumo dizer, façam aquilo que eu faço, parece que não está mal.
6: Exatamente.
8: Mas as pessoas têm que pensar que não podem ter tudo. Para se conseguir chegar a uma idade avançada com qualidade, em princípio tem que seguir as regras da natureza. Esta está tão perfeita, ao ponto que na cabeça do homem, para manter a longevidade de todo o corpo, a cabeça dá instruções através da hipófise, é uma glândula que nós temos, em que produz

0: um hormónio que ele é responsável para a testosterona e que vai dar uma série de informações ao organismo, inclusive diminuindo esta, porque a testosterona dá energia ao homem. E por conseguinte, ele, a partir de uma determinada idade, tem que poupar determinadas funções dentro do nosso organismo. Conseguinte, o homem perder alguma vitalidade é normal, e é normal porque é o organismo a defender-se e a fazer com que chegue para aquilo que é necessário todas as reservas que nós temos devido ao avanço da idade. Conseguinte, é muito natural que a circulação ou a idade vai se diminuindo, é aqui que eu já falei várias vezes sobre isto, as pessoas devem ter muita atenção à sua circulação, o seu aparelho circulatório, porque ele é que é o responsável pela nossa qualidade de vida no futuro.
1: Uhum.
0: A circulação, diminuindo a circulação, as funções sexuais vão diminuir, garantidamente. A irrigação ao pênis diminui drasticamente, porque vão entupindo os vasos e, como tal, a situação também diminui, a capacidade da atividade sexual. O envelhecimento também vai ajudar a diminuir a produção, porque não há, numa idade avançada, não vamos pensar em sistemas reprodutivos. O organismo já não está preocupado com isso, já fez as suas funções já durante todo o tempo que viveu, e por conseguinte, baixando a testosterona, a produção de esperma também vai diminuir, vai de facto. Nós temos várias situações de risco, como por exemplo as artroses, as doenças pulmonares, a diabetes, a insuficiência renal, alterações da tireoide. Ora bem, tudo isto, o organismo tem o cuidado de ir olhando para estas situações, que isto é fundamental para que o indivíduo possa viver, e por assim, a partir dos 40 anos, inicia-se um fenómeno de diminuição da atividade, com destaque aos 50 anos, os sintomas da andropausa são a perda da vitalidade, de alterações do humor, da memória, muitas vezes do início de anemias, as massas ósseas musculares vão diminuindo, e claro, a função do libido e a função erétil vão diminuir. Isto acontece ao homem, por conseguinte, não há nada a fazer. Muitas pessoas que vão favorecer a toma da testosterona como compensador, mas é possível contrariar ou melhorar, inclusivamente, o processo do envelhecimento, estimulando o organismo. Os estudos são bem visíveis, sem margem de dúvidas, que, por exemplo, resveratrol de altíssima pureza em conjunto com a maca vão ajudar muito nas funções sexuais do homem, vão retardar a andropausa. A partir dos 45 anos, o homem deve dar início a potenciadores espermáticos e cuidar da sua circulação. Repito, cuidar da sua circulação. Para terminar este tema, que é bastante complexo, mas uma coisa é certa, aos 50 anos o homem tem que se preocupar para não ter uma andropausa precoce. Só após os sintomas referidos é que vai dar início aos cuidados, melhorar as suas funções sexuais, tomando uma suplementação nesse sentido, e evitar o álcool, o tabaco e a alimentação que seja contrária ao seu padrão genético. Se fizer isto, não tenho dúvidas nenhumas que a andropausa, em lugar de se começar a dar aos 50, poderá dar-se inclusivamente só aos 70 anos. Atenção ao resveratrol, que é muito importante nesta área, bem como o Vasolip, um produto criado para desentupir vasos sanguíneos e tem um poder bastante grande em retardar a velhice.
1: Por isso, esses produtos também dão para a mulher, certo?
0: Também dão para a mulher, porque retarda o envelhecimento em qualquer organismo. Eu posso dizer que sou o espelho disto.
1: Só?
0: Há muitos anos que eu ando a tomar estas substâncias.
1: Sim.
0: E não há dúvida nenhuma, tive uma andropausa na ordem dos 75 anos e tenho uma atividade física e psíquica e vulgar para a minha idade.
1: Muito bem. Mas estes produtos não se encontram por aí, não é?
0: Não. São produtos que eu mandei fazer para mim.
1: Então,
0: mandei fazer para mim. E claro, como estou à disposição de outras pessoas.
1: Exatamente. 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
1: 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Doutor, e agora vamos falar de uma planta que é a sálvia. O que é,
0: verdade,
1: que, o que, é que tem a dizer?
0: Salva.
1: Sim.
0: A sálvia também salva, porque é uma planta com umas capacidades extremamente interessantes, sobretudo para a mulher, porque ela atua nos órgãos reprodutores, sobretudo quando há problemas ao nível de ováricos. Claro que está, é uma planta contraindicada para uma mulher que esteja grávida, porque ela tem realmente a facilidade de diminuição das dores nos períodos menstruais. Também tem capacidades muito interessantes para a mulher, sobretudo no ponto de vista das infecções urinárias. Ela normalmente é consumida em infusões, pode ser também tomada em cápsulas. Atenção que a sálvia, quando for feita a infusão, a sua secagem tem que haver muito cuidado nela, senão perde as propriedades ativas e, por conseguinte, ela se perder a cor, significa que não está em condições de ser usada. É que vão encontrar aí infusões e pacotes com esta planta. Atenção, se ela estiver muito escorada, não a consumam, porque as suas propriedades ativas desaparecem bastante. Os gregos e os romanos consideravam a salva uma planta capaz de curar praticamente todas as enfermidades. Utilizavam como tónico contra a prisão de ventre, contra os resfriados, as afecções hepáticas e a epilepsia. Ela tem propriedades diuréticas, é digestiva, também é excitante, tem propriedades sudoríferas, por conseguinte, quando há um resfriado, ela vai aumentar a sudoração. Atua nos rins, atua no fígado, em problemas hepáticos. Nos epiléticos, ela tem uma palavra a dizer, também ajuda bastante. É diurética, por conseguinte tem propriedades desinfetantes, expectorantes, por conseguinte em casos de tosse ela também dá uma palavrinha, assim como no reumatismo, estimulante cardíaco do sistema nervoso, a sálvia também é um valioso medicamento, como podemos dizer para todos os estudos orgânicos, por conseguinte, para terminar vou dizer que a sálvia está mais que estudada, quase todos aqui. Tudo aquilo que eu acabei de dizer, já há estudos hoje sobre ela, não eram só os romanos e os gregos que tinham razão, de facto, hoje em dia a ciência também veio confirmar isto.
1: Muito bem, doutor. Então vamos ficar por aqui para a semana, certamente voltaremos a estar juntos com quem nos escuta. Eu desejo-lhe uma boa semana e espero por si, de hoje a 8 dias.
0: Foi um prazer estar consigo, obrigado e até para a semana. Aliás, já agora fica aqui um aviso. Eu Sim. uso a sálvia em quase todas as minhas preparações de infusões, das infusões que faço.
1: Ah, ok.
0: É para chamar a atenção para o valor desta planta. Para
1: não é muito comum, eu acho que não é muito comum, mas...
0: Nem ervanária, é uma planta bastante usada.
1: Ah, ok, ok. Doutor, estamos a terminar este Haja Saúde. Até para a semana.
0: Muito obrigado e até para a semana.
1: Até para a semana. 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

0: A trabalhar, a descansar ou, quem sabe, a gozar as suas merecidas férias. O importante é que está connosco e que esteja tudo bem consigo. É aquilo que lhe desejamos.
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1: É evidente que a sua companhia é fundamental para que nós possamos estar aqui. E esta é a reta final do ponto de encontro.

0: Vamos para mais uma rúbrica, agora com a Isa Tudela e a Linha Deco.
1: Saudações a todos os consumidores que acompanham mais uma rúbrica em parceria com a Deco Spectrum. No âmbito do mês do ambiente, a DECO relembra a importância de escolhas de consumo mais conscientes e sustentáveis que contribuam simultaneamente para a proteção do ambiente e para a poupança das famílias. Escolher produtos duráveis, reparáveis e recicláveis é uma forma de reduzir o desperdício, de poupar recursos naturais e evitar gastos necessários. Consumir de forma responsável é hoje um verdadeiro ato de cidadania. Num contexto em que o consumo excessivo continua a ter um impacto significativo no ambiente e nos orçamentos familiares, torna-se então essencial privilegiar produtos de maior qualidade, mais eficientes e com maior tempo de vida útil. Para ajudar os consumidores a fazer escolhas mais informadas, deixamos então algumas recomendações práticas. Desde logo, porque é que é importante consumir de forma sustentável? Produtos descartáveis, difíceis de reparar ou pouco eficientes, geram mais resíduos, aumentam a poluição e acabam muitas vezes por representar maiores custos a médio e longo prazo. Optar então por artigos duráveis, reparáveis e recicláveis contribui para um modelo de consumo mais equilibrado e também mais responsável. Por isso é importante que antes de comprar se questione se precisa mesmo desse produto, se é durável e pode ser reparado, se existem peças de substituição disponíveis, se é eficiente em termos energéticos ou se há alternativas em segunda mão ou recondicionadas. Reparar também é aqui uma escolha sustentável, mesmo fora do prazo de garantia, muitos produtos podem e devem ser reparados. Exija sempre um orçamento escrito e um comprovativo do arranjo, já que este serviço prestado também beneficia de uma garantia. Reparar prolonga a vida útil dos produtos, reduz resíduos e permite poupar dinheiro. É importante também terem atenção ao greenwashing. Nem todas as mensagens ambientais utilizadas na publicidade correspondem a práticas verdadeiramente sustentáveis. Desconfie de expressões vagas como eco, como verde ou natural, sem que haja aqui uma informação comprovada. Compare opções e procure sempre fontes credíveis. Adote os 5 erros do consumo responsável. Recusar o que é desnecessário, reduzir o consumo excessivo, reutilizar sempre que possível, reparar em vez de substituir e reciclar corretamente. Pequenos gestos no dia-a-dia podem fazer uma grande diferença quando adotados por todos. 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
0: Agora, Dama e Bubaspinho.
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0: Quem não podia faltar ao ponto de encontro é a Isabel Costa, que nos traz as suas crónicas.
1: Quem tem gatos sabe que eles são especialistas em surpreender-nos. Passam horas a ignorar-nos. Fingem que não existimos, mas de repente aparecem à porta como se fossem os nossos maiores admiradores. Agora, um estudo realizado por investigadores de uma universidade na Turquia vem revelar um detalhe curioso. Os gatos parecem miar mais quando quem chega à casa é um homem. Os cientistas observaram dezenas de gatos nos primeiros momentos após o regresso dos seus tutores e concluíram que os felinos vocalizam mais perante a chegada masculina do que feminina. A explicação não é totalmente clara. Uma das hipóteses é simples. Os homens tendem a falar menos com os gatos. E perante essa aparente falta de atenção, os felinos decidem aumentar o volume da comunicação. Traduzindo para linguagem humana, talvez seja uma espécie de olha para mim, ou não te esqueças que eu também moro aqui. Curiosamente, os investigadores concluíram que este comportamento não parece estar relacionado com comida. Ou seja, nem tudo gira à volta da tigela. Há quem tenha dúvidas sobre essa conclusão, mas os cientistas garantem que o reencontro é, acima de tudo, um momento social. No fundo, esta investigação lembra-nos algo importante. Os gatos comunicam mais do que imaginamos. Apenas o fazem à sua maneira, sem grandes demonstrações e sem necessidade de agradar a ninguém. E talvez seja essa a razão do seu sucesso. Enquanto os cães nos recebem como se tivéssemos regressado de uma expedição de vários anos, os gatos limitam-se a miar, observar e avaliar a situação. Mas, pelos vistos, quando entra um homem pela porta, têm sempre um pouco mais para dizer. Miau!

Acredito que foi mais uma vez com todo o gosto que lhe estivemos a fazer companhia durante sensivelmente 2 horas. Mas o nosso tempo chegou ao fim. No entanto, fica a promessa de voltarmos de hoje a 8 dias com mais música, muita música e com novas rúbricas. O encontro fica já marcado. Tenha um bom fim de semana, uma ótima semana ou, quem sabe, umas excelentes férias. Até de hoje a 8 dias.

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1: Olá, muito bom dia. Dou as boas-vindas à nossa convidada e aos nossos ouvintes. A minha convidada de hoje é Cléo Martins. Nasceu em Minas Gerais, na cidade de Poços de Caldas, disse bem?
2: Sim.
1: É chefe, escritora com 3 livros publicados, oradora e especialista em vitalidade corporativa e literacia alimentar, com formação em gestão de empresas e marketing internacional e especialização em alimentação viva nos Estados Unidos, une o mundo dos negócios à gastronomia inclusiva através do projeto Gourmet da Horta. Atualmente está a viver em Abrantes, certo?
2: Sim, isso mesmo.
1: Quem é Cléo Martins?
2: É uma... menina no corpo de uma mulher, uma pessoa muito simples, que gosta de fazer amizades, de juntar pessoas, de fazer trocas de conhecimento, trocas de coisas mesmo, o que um tem no quintal que está sobrando, oferecer para um outro. E eu sou de uma cidade muito pequena, isso é o que eu sou, essa uma pessoa muito simples.
1: E como é que veio parar a Abrantes?
2: Pois, a Abrantes me descobriu.

0: Eu estava em Lisboa e estava tudo muito difícil lá, tudo estava over, em todos os sentidos, muita gente, muito ruído, muitas dificuldades, o preço exorbitante. E eu comecei a pesquisar, porque para mim é muito importante estar perto da água, e eu comecei a pesquisar para ir para tomar. E aí apareceu uma casa em Abrantes, e eu fui olhar no mapa onde era, e resolvi vir conhecer essa casa, e fiquei encantada com a cidade. Eu cheguei muito cedinho, 8 horas da manhã, então a cidade estava acordando ainda. Passei pelas ruas mais lindas e vi que a casa que eu ia visitar era vizinha da biblioteca. Isso pra mim me deixou. E aí eu continuei andando, fui parar lá no castelo. Então tudo que eu vi, eu fiquei encantada. E eu vim pra cá sem conhecer absolutamente ninguém e nunca ter te pisado na cidade antes. Então eu cheguei com o objetivo de: vai dar certo. Plano B, vai dar certo também. E deu certo.
1: O teu percurso começa na gestão e no mundo empresarial. O que é que fizeste dentro dessas áreas?
0: Na verdade, eu mudei de profissão em 2011. Então, e eu já trabalhava já há muito tempo. Eu comecei a trabalhar bem jovem. Meu primeiro trabalho foi num banco. E depois eu trabalhei numa empresa que era, na altura era acesso à internet, que não era como nós temos hoje. Era o acesso discado. Então, eu era gerente comercial e marketing. Então, eu sempre trabalhei nesse universo. Depois eu trabalhei em empresas multinacionais. Aqui em Portugal, eu trabalhei numa empresa americana, em Matosinhos, e naquela altura o ambiente corporativo, o ambiente dentro do escritório era muito tóxico, e foi ali que eu decidi que eu não queria mais. Então eu saí dessa empresa, muito embora eu tivesse um ótimo ordenado, que me pagassem aluguel e tudo mais, eu decidi sair, que seria mais saudável para mim. Fiquei um ano tirando formações, porque eu sempre gostei de cozinhar, desde que eu ainda comecei a andar. E na altura eu fazia bolos. Quando minha mãe ia sair, eu já pegava alguma receita, via o que havia de ingredientes. Quando ela saía, eu ia correndo e fazia alguma coisa. Se desse errado, eu chegava para as galinhas. Se ficasse bom, eu mostrava. Então, assim, é uma coisa que eu sempre gostei. Então, quando eu saí dessa empresa, eu decidi me dedicar realmente à alimentação. E eu já tinha esse cuidado da alimentação saudável, porque quando eu trabalhei no banco eu tive gastrite. E era uma gastrite nervosa, então a minha alimentação era muito restrita. E naquele momento eu comecei a já perceber a importância de escolher bem os alimentos.
1: E como é que foi essa passagem, então?
0: Então, essa passagem foi, eu fiquei durante um ano, eu chamo de um ano sabático, que eu fiquei tirando formações e fazendo estágios. Eu fiz estágio em dois restaurantes em Lisboa. E tirei as formações todas, muitas delas aqui em Portugal, a grande maioria. Depois do curso de chefe, foi que eu fui para os Estados Unidos, porque eu queria ser chefe em alimentação crua, em crudivorismo. E na altura, aqui na Europa ainda não havia, apesar de, quando eu digo na altura, não tem tanto tempo atrás, foi em 2011. Mas depois disso, as coisas evoluíram muito rapidamente. Mas naquela altura ainda não havia, então por isso que eu fui para os Estados Unidos tirar o curso de chefe. E quando eu fiz os estágios, foi muito importante. Nos estágios eu percebi que vender comida não é para mim. Eu gosto de vender conhecimento, de ensinar as pessoas. E aí depois, o que elas vão fazer com esse conhecimento, aí é uma questão delas, não é? Mas o que eu gosto é isso, é de ensinar sobre a importância do ato de comer.
1: O que é esta questão da alimentação crua? Explica-nos lá, porque...
0: É uma coisa diferente, é bastante diferente. É um nicho muito pequeno e eu não trabalho só com alimentação crua. Qual é o conceito? Toda alimentação crua, ela é rica em enzimas digestivas, nomeadamente. Então, quando nós comemos uma salada antes de comer uma refeição cozinhada, essa salada, ela vai trazer as fibras, vai trazer saciedade e vai trazer enzima, que vai ajudar o nosso organismo a fazer a digestão daquilo que vem depois. Quando nós comemos só coisas cozinhadas, processadas, que vem dentro de pacote, isso não tem enzima nenhuma. Então, hoje já é comum as pessoas tomarem cápsulas de enzimas, porque a enzima que o nosso organismo produz não é só para digestão. todos os nossos órgãos precisam de enzimas. Mas a partir do momento que nós não comemos nada cru, então toda a fonte de enzimas vai para a digestão. Então a alimentação viva, a alimentação crua, ela é uma alimentação enzimática, é uma alimentação curativa. Então algumas pessoas conseguem ter uma alimentação 100% crua, mesmo no inverno, porque nós podemos amornar, podemos desidratar, tem várias técnicas, mas é bastante difícil porque aí nós não conseguimos muito socializar. Então existem outras barreiras e quando nós não conseguimos socializar, nós também estamos ali gerando toxinas. Então acho que tudo na vida é o equilíbrio, mas a alimentação crua, ela é muito curativa. Pessoas que têm problemas de saúde, elas conseguem resolver sem medicamento quando elas se dedicam realmente a esse tipo de alimentação, e é muito saboroso.
1: Ok. E vejo aqui nas tuas formações também a questão da macrobiótica, da alimentação vegetariana, da nutrição e dietética, base de frutas e sobremesas, curso de enologia e pastelaria fina gelada. Conta-nos lá um bocadinho acerca destas coisas, porque algumas pessoas podem não estar bem conscientes também destes conceitos. Explica-nos lá, por exemplo, o que é a macrobiótica.
0: Pois, a macrobiótica é uma alimentação, ela é muito antiga, é uma alimentação que vem dos países asiáticos. Ela já teve um período de muitos adeptos, que foi na década de 60, 70, 80, e é uma alimentação muito cozinhada, o oposto da alimentação viva. Mas ela também é saudável. Uma pessoa que come, quando come só processado, se ela passa a comer comidas que ela mesma prepara, isso é muito saudável, isso é muito melhor, porque ela escolhe os ingredientes. Então, o que é a macrobiótica? Ela cozinha muitos alimentos. Até uma maçã, na hora que nós vamos comer, não é crua, é sempre cozinhada. Ela não elimina produtos de origem animal, ela mantém bastante o peixe, mas com parcimônia, e ela é muito equilibrada. Então é o equilíbrio entre o hidrato de carbono, as vitaminas, os minerais e a proteína. Então é uma alimentação bastante saudável para aquelas pessoas que se identificam com ela.
1: Onde é que a tua origem brasileira entra neste teu interesse pela alimentação e pela culinária?
0: Pois, é isso. Eu desde muito miúda, que eu sempre gostei de cozinhar. Minha mãe, cozinhar não era o forte dela, ela fazia sempre as mesmas coisas. E talvez por isso até que eu tenha gostado tanto de mexer na cozinha dela. E depois, quando eu trabalhei no banco, que eu tive problema de saúde, realmente eu precisava de buscar uma forma de comer diferente. Então, mesmo na casa dela, eu comecei a fazer uma coisa ou outra. E para mim, cozinhar, diferentemente do que é para a maioria das pessoas, para mim é uma forma de relaxar. Eu não estou perdendo tempo quando eu cozinho, como a maioria das pessoas pensam. Para mim, não. Para mim é um momento que eu estou cuidando de mim. É um autocuidado. E aí eu coloco uma música agradável. E é importante ter as ferramentas certas também, né? Imagina não sei, talvez um arquiteto, um engenheiro que não tem um programa adequado no computador, um AutoCAD, alguma coisa assim. É muito difícil ele exercer a profissão dele. A mesma coisa na cozinha. Se nós não tivermos o mínimo de ferramentas, se torna realmente muito difícil. Eu tive muitos alunos que chegavam e diziam: eu uso a minha faca de cortar o pão para tudo. Só isso já dificulta muito ela gostar da cozinha, né? Então nós temos que ter o mínimo. Não precisamos de gastar rios de dinheiro, mas precisamos de ter o mínimo.
1: A tua experiência nos Estados Unidos a estudar Sprout, Raw Food, estou a dizer bem, que impacto teve na tua visão da comida e do que é que querias fazer no futuro?
0: Pois, a primeira coisa foi assim, perceber que quando nós pensamos em Estados Unidos, nós pensamos só em junk food, em fast food, só em coisas não saudáveis. E na verdade não é assim. Ali existe de tudo. E eu fui para ali para aprender aquilo que é o mais saudável do saudável, que é transformar o alimento cru, mantendo essas enzimas, mantendo ele cru. Então, para mim, foi bastante importante perceber, porque durante a manhã nós estávamos na cozinha e durante a tarde nós estudávamos nutrição. Então, a nutrição que eu aprendi é muito diferente da nutrição de uma nutricionista. Era a nutrição através da alimentação para melhorar a qualidade de vida de pessoas diabéticas, com tensão arterial alta, com colesterol alto, até pessoas com cancro. Então, através da alimentação, a pessoa continuar a ter prazer com a comida, porque o saudável, ele é saboroso, ele é delicioso.
1: Isso é importante dizer.
0: É muito importante, porque a maioria das pessoas pensa, o saudável tem gosto de nada. Não. Nós temos que pensar, se é uma pessoa que só come coisas que vêm dentro de pacote, o saudável realmente não tem gosto de nada. Porque o que vem dentro do pacote, seja aquilo doce ou salgado, tem sal, açúcar e gordura.
1: Que é aquilo que nós gostamos, das nossas papilas gustativas.
0: Exatamente.
1: Adoram.
0: E aí, quando ela come só isso, e é tudo em excesso. Tem o excesso do sal, o excesso do açúcar e o excesso da gordura. Gordura de baixa qualidade. Então, quando ela come uma coisa saudável, realmente fica sem graça.
1: Cozinhar pode ser um ato de liderança. O que é que me explicas desta ideia? Qual é que é o fundamento?
0: O fundamento é o seguinte: é muito comum nós vermos diretores, CEOs, quadros superiores, pessoas que têm abaixo delas muitas pessoas, elas são responsáveis por grandes equipas. E elas terceirizam aquilo que é o mais importante da vida delas. Ou seja, elas têm uma capacidade enorme de delegar, de levar projetos adiante, mas quando se trata de cuidar do bem maior dela, que é o corpo dela, ela terceiriza. E ela come no restaurante da esquina que ela nem sabe como é que aquilo foi feito. Então, nesse sentido, ok, eu não tenho tempo, mas então eu vou procurar alguém que faça e vou encomendar dessa pessoa. E a questão do tempo, nós temos tempo para aquilo que nós gostamos, não é? Mas nós precisamos de dar oportunidade para outras coisas. Por que que eu não gosto de cozinhar? É porque eu nunca estive na cozinha? Então, assim, existem alguns mitos também. Então, é a pessoa dar oportunidade, e aí é nesse sentido que é um ato de liderança, porque é a liderança que eu tomo conta do meu próprio corpo, eu tomo conta da minha própria mente. Porque, para mim, a alimentação não é só a comida. O que nós comemos influencia muito na nossa forma de estar no mundo, né? Os nossos pensamentos, os nossos convívios, as pessoas que fazem parte da nossa vida, tudo isso é alimento.
1: A nossa tribo também.
0: Exatamente.
1: A alimentação faz parte da nossa base afetiva. Que memórias alimentares é que te marcaram?
0: Na minha casa, meu pai e minha mãe foram os únicos que saíram do campo. Os outros todos ficaram, os irmãos, ou seja, meus tios, né? Então, nas férias de inverno, que é em junho no Brasil, junho, julho, nós íamos para a casa dos meus avós. E era muito frio. Então, uma coisa que me marcou muito é que eu sempre queria dormir com a minha avó e pela manhã a minha madrinha preparava uma gemada para mim, que era a gema do ovo batida com leite quente, batia com açúcar para aquilo ficar bastante cremoso, e isso o próprio cheiro me remete àquela situação, àquele tempo, eu ando atrás no tempo. Então essa é uma memória muito agradável, muito embora hoje em dia eu já não consuma mais ovos, é uma memória muito boa.
1: Quando é que começaste, em primeiro lugar, qual é que é o teu tipo de vegetarianismo?
0: Então, eu fui deixando aos poucos de... Na verdade, a carne para mim nunca foi algo importante. Especialmente porque na nossa casa, na cidade, meus pais continuaram tendo galinhas e tal. E eu brincava com as galinhas. Então, minha mãe limpava o galinheiro e depois eu entrava. Elas tinham nome, elas sentavam no meu colo e em algum momento elas iam para a panela. E eu não queria comer depois. Eu não queria ver matar. Então, ou seja... Eu nunca gostei muito da carne. Eu acho que eu sempre relacionei com o bicho. Acho que foi isso. Mas que eu deixei de comer foi talvez com os meus 30 anos, alguma coisa nesse sentido, que eu fui... foi quando eu deixei a casa da minha mãe. Então, aí na minha própria casa, aí já não entrava mais, até por conta do cheiro que fica na casa, o cheiro que fica no cabelo. Então, eu preferia não. Mas eu continuei sendo ovo lacto vegetariano. Ou seja, consumindo lácteos. Sim. E consumindo ovos também. Okay. Depois, a determinada altura, isso não foi há tanto tempo atrás, foi quando eu cheguei em Portugal pela segunda vez, em 2019, e eu fui dar uma palestra para um grupo de casais grávidos e casais já com bebês. E era um evento vegano. E eu me senti muito mal em estar falando ali para pessoas veganas, e eu consumia queijos ainda naquela altura. Eu falei, não, acho que eu não quero mais. Então, era uma coisa que eu gostava muito, mas que deixou de fazer sentido para mim.
1: Ok, mas explica-nos lá, por favor, as diferenças dentro dos vegetarianos. Existem pessoas que comem diferentes coisas, não é?
0: Sim, sim. Então, existe o ovo-lacto-vegetariano, que a maioria das pessoas são, né? Quem não come carne, a maioria é ovo-lacto-vegetariano. Então, e aí inclui também mel, inclui coisas que não é comer o bicho.
1: Sim, ok.
0: Depois tem o ovo-vegetariano, come ovos, mas não come leite. Tem o lacto-vegetariano, come laticínios, mas não come ovos. Muitas vezes é por intolerância, e aí por isso que a pessoa faz as restrições. Depois tem o vegetariano estrito, que é aquele que não come nada de origem animal, mas entretanto ele pode usar um sapato de pele, ele pode usar um produto na pele que foi testado em animal. E depois tem o vegano. O vegano não usa absolutamente nada de origem animal. E antes de tudo isso, né, o primeiro deles é o onívoro. O onívoro é o que se alimenta de tudo.
1: Okay. Né? Efetivamente, as intolerâncias alimentares têm vindo a crescer, não é? Cada vez vemos mais pessoas com intolerância ao glúten, à lactose. Aliás, eventualmente até terão existido sempre, mas nós não sabíamos. Como é que lidas com estas questões? Como é que vês?
0: Pois, o que eu vejo é assim, com relação à lactose, faz muito sentido que agora os médicos já tenham esse cuidado de fazer os exames, mas antigamente não, a pessoa tinha distensão abdominal, tinha muitos gases e fazia muitos exames e nunca descobria o que era. E tomavam medicamentos que nem eram para aquilo que elas realmente tinham. Bastava tirar o laticínio da vida que resolveria. E isso é porque, na verdade, nós somos os únicos seres que continuam a utilizar o leite na vida adulta. Todos os mamíferos é só durante o período de amamentação e é o leite da própria espécie. Nós, além de consumirmos ao longo de toda a vida, é de uma outra espécie. Então, para o nosso organismo, isso dá trabalho. Então, o próprio organismo precisa de aprender a lidar com tudo isso. Muitas pessoas que já são mais frágeis, o organismo não dá conta e aí ela se torna intolerante. Isso é uma questão. Agora, com relação ao glúten, o que se passa é, no passado realmente não havia tanta intolerância e agora vai aumentar cada vez mais, porque o trigo que nós temos em tudo, né? Na massa, no pão, nas pizzas, em tudo, esse trigo ele foi modificado muitas vezes, geneticamente modificado. O último estudo que eu fiz deve ter sido em 2020, ele tinha passado por mais de 60 modificações, não sei como é que está isso agora. Então ele era bem alto, tinha que ser plantado de forma assim, bem distante um do outro, e não rendia muito. Então hoje em dia, com um espaço de terra bem pequeno, planta-se muito mais, é possível ter muito mais pés de trigo, muito mais pequenas árvores de trigo, que aquilo agora é mais um arbusto, porque é bem baixinho, do que antigamente. E ele já fica na altura da máquina que vai passar colhendo. Então, todas essas modificações, ele contém muito mais trigo do que ele continha, glúten do que ele continha na origem. Então, o que acontece? O nosso organismo não reconhece como alimento. Reconhece como um ser estranho. E aí é por isso que nós desenvolvemos as intolerâncias. E para piorar ainda mais, ele é colhido antes de estar no ponto. Depois é colocado um produto para ele secar. E aí, quando ele é transformado em farinha, quando nós compramos, e aí as pessoas precisavam de ter o hábito de ler o rótulo, assim como nós temos o nosso documento de identidade, está tudo ali, não é? O rótulo é o documento de identidade do alimento. E as pessoas precisavam de ler mais para saber o que elas estão comendo. Então, o que acontece? A maioria dos produtos hoje, dos pães, eles têm adicionado a farinha de glúten. Então, além do trigo já ser modificado, conter muito mais glúten do que continha na época de Cristo, né? As pessoas, mas isso é da época de Cristo. Era, não é mais, foi muito modificado. Ainda, para ele ficar mais fofo, adiciona-se o trigo, o glúten isolado. Então, é essa a razão das intolerâncias.
1: Por outro lado, o número de espécies alimentares tem vindo a ser reduzido. Por exemplo, nós vemos na questão das cenouras, que havia cenouras de todas as cores, não era vermelhas, roxas, cor de laranja, e atualmente nós só conhecemos cenouras cor de laranja.
0: Sim.
1: Isto acontece com a maior parte das espécies. Há muita biodiversidade em termos de espécies tem vindo a ser reduzida, não é?
0: Sim, sim, drasticamente. E aí é o que as pessoas dizem, nós somos muitos... Então precisa de se produzir em larga escala, senão não é possível alimentar toda a gente. Mentira. Mentira. Nós desperdiçamos muito. Um terço fica lá onde foi produzido, lá naquela terra. Um terço no transporte perde-se. E nós dentro de casa deitamos muita coisa fora também.
1: Uma das questões que tem sido bastante trabalhada e que vai continuar a ser, parece-me, nos próximos anos, tem a ver com os mercados curtos da alimentação, portanto, com a produção local e consumo local. Como é que tu vês a importância destes mercados curtos, não é? De consumir mais localmente, em detrimento do grande transporte de alimentos para consumo?
0: Eu acho isso fundamental, é fundamental. Quando nós consumimos localmente, o que é importante pensar? Nós estamos num país que tem as estações do ano diferentes de um país tropical, diferentes da Ásia. Então, por que nós precisamos consumir, por exemplo, kiwi o ano todo? E aí nós temos que importar. Nós temos que consumir aquilo que a terra onde nós estamos produz. Nós temos que consumir aquilo que, de acordo com a estação do ano. Se nós pensarmos no verão, é uma riqueza de melões, melancias, que é para refrescar internamente, e aí nós refrescamos aqui fora. No inverno, é uma riqueza de citrinos, que é para garantir um sistema imune forte para o inverno que está chegando. Então, ou seja, é muito importante comer localmente. E aí nós pensamos, isso nós estamos pensando em nós, é o nosso corpo. Né? Mas quando nós fazemos isso, automaticamente nós estamos garantindo o sustento de uma pessoa que eu posso conhecer. Aqui em Abrantes, por exemplo, eu compro de pessoas que é a mãe que produz, que é a vizinha que produz. Então, ou seja, nós garantimos o sustento, garantimos que aquela pessoa pague a água, a eletricidade dela com a produção dela. E aí, quando nós compramos uma coisa que vem de fora... Primeiro, eu não sei como é que foi a produção lá fora. A pessoa recebeu um valor justo para aquela produção? Depois tem a pegada ecológica, o transporte até chegar aqui. É uma pegada gigantesca. E depois, quando chega, esse alimento, ele tem nutrientes. Porque o alimento, quando ele sai da terra, ele já começa a entrar em processo de... Ele começa a morrer, não é? Então, quanto mais tempo até chegar na nossa casa para nós consumirmos, menos nutrientes ele vai ter. E se nós estamos consumindo um alimento que não é da safra dele, se eu estou consumindo morango fora da safra dele e está vindo de fora, meu organismo vai ter condições de absorver todos aqueles nutrientes? Não é momento para aquele alimento. Né? Então, ou seja, o consumo local, ele é bom para nós, ele é bom para quem produz, ele é bom para a terra, ele é bom para a Gaia, para o sistema todo. Né?
1: É todo um ecossistema que tem de ser alterado, não é?
0: Sim.
1: Então, em termos de percurso, a Cléo neste momento é oradora, formadora e coach em literacia alimentar. Sim. Conte-me lá o que é que tem feito.
0: Pois, eu gosto muito de trabalhar com crianças, trabalho com crianças a partir dos 4 aninhos e também trabalho com seniors. Então, é um trabalho delicioso, porque com crianças, assim, nós percebemos no olhar delas o que elas estão absorvendo e não. Né? E elas gostam de colocar a mãozinha delas na massa. Então, massa é modo de dizer, porque às vezes é na fruta, é no verde, né? É a expressão. E aí, quando elas estão trabalhando coisas que elas nunca comeram, mas o fato de ser elas a prepararem, elas querem experimentar. Então, é uma forma de fazer mudança de hábitos lá em casa, através da criança. Adoro. E depois trabalhar com sêniors, que para mim foi um desafio quando eu comecei a trabalhar com eles, que eu pensava assim, mas o que eu vou ensinar para essas pessoas? E foi uma surpresa, uma agradável surpresa, porque eles têm um interesse enorme, eles querem saber das coisas, eles querem comer diferente e eles conhecem muita coisa também. Então é muito rico, é uma troca, eu aprendo muito com eles. Um outro trabalho que eu faço é de ir na casa da pessoa e trabalhar com ela. Geralmente são pessoas que têm patologias, problemas e querem melhorar através da alimentação. Então nós trabalhamos juntos ali na cozinha. Então é um trabalho muito personalizado mesmo. E depois eu trabalho para as empresas. Esse trabalho ele é interessantíssimo porque a conexão entre o escritório e essas pessoas, que elas estão ali dentro do escritório, elas têm problemas. Imagina que a relação do dia a dia é muito... Tem pessoas que são muito difíceis, muito mal-humoradas, e aí as outras já não querem se aproximar, e aí o trabalho acaba ficando mais difícil de ser concluído. E aí quando nós vamos para a cozinha, todos vão colaborar. E eu não sei quem tem problema, quem não tem. Eu sei que existem os problemas. Então, eu sou a base neutra. E aí, todos ali vão colaborar. E como é um ambiente fora do escritório, eles começam a perceber as nuances uns dos outros. E depois é possível levar isso para dentro do escritório. As pessoas começam a perceber que elas podem ser um pouquinho mais tolerantes, que elas podem praticar um pouquinho mais a empatia. E tudo isso elas conseguem ver através de um está cortando a cebola, o outro está descascando uma batata. E eles estão conversando descontraídamente. Então, ou seja, a pessoa dentro do escritório é uma, mas fora do escritório ela é outra. Essa outra, ela pode ser muito agradável e ela pode trazer essa outra para dentro do escritório.
1: Então, por ser atividades de team building, basicamente.
0: Sim,
1: não é?
0: Sim, é isso.
1: A cozinha pode ser criativa e saudável ao mesmo tempo?
0: Ela é, se ela não for criativa, aquele saudável sem graça. Ela é criativa, porque ela é muito crocante, ela tem cores vibrantes e ela pode ter texturas deliciosas, não só o crocante, mas podemos colocar, dar uma colherada e sentir tudo delicioso na nossa boca. Então a cozinha criativa, ela é muito saudável e ela também pode não ser saudável, né?
1: Sim. A tua abordagem à alimentação acaba por ser inclusiva.
0: Ela é inclusiva, totalmente inclusiva. Totalmente mesmo. Pessoas veganas, elas frequentam a minha aula tranquilamente. E por isso mesmo que eu não trabalho nada de origem animal dentro das aulas. Pessoas com intolerâncias, elas estão muito à vontade ali dentro também. Isso também é um tema para trabalhar com team building, né? A pessoa que tem uma intolerância, ela tem que ter uma comida diferente. Dentro do escritório, ela pode ser aquela pessoa que está mais afastada dos outros. Então, é uma alimentação que todos sentam à mesa, todos degustam a mesma preparação.
1: E historicamente, eu não sei como é que é no Brasil, mas nós historicamente em Portugal, todas as relações, muitas das relações comerciais até, mas as relações passam muito pela mesa, não é? Por exemplo, alguns amigos que venham, convidamos sempre para vir a almoçar, jantar a casa. A refeição é um lugar, é um espaço de sociabilidade, não é?
0: Sim. Totalmente, totalmente. Inclusivamente, antigamente, eu penso que aqui também era assim, as cozinhas eram muito grandes e as pessoas passavam grande parte do tempo ali. Né? Era um almoço que acabava por ser um jantar também, então as pessoas ficavam bastante tempo ali na mesa. Hoje em dia, que nós vemos uns cubículos, né? Aqueles corredorzinhos que são especialmente nos apartamentos, mas a cozinha, eu acredito que ela continue desempenhando um grande papel dentro desse universo de socializar e mesmo dentro do trabalho.
1: E os teus livros? Qual é que era a temática? Agora estou curiosa.
0: Então, o primeiro livro é um livro de receitas. Foi numa altura que eu fui ministrar um curso. Era um gênero de... Quando não havia ainda esses cursos online, então era como se fosse TV, mas era pela internet. E foi em direto, então muita gente do país, de uma ponta a outra, viu e começaram a perguntar, livro, livro, livro. E eu tinha começado a escrever meu livro infantil, parei, coloquei ele na gaveta e lancei o livro de receitas, que é um livro muito simples, com receitas simples, fáceis, com ingredientes que toda a gente tem em casa, muito testado nas aulas. Então, esse foi o primeiro livro que nasceu. E depois nasceu a Tamarazinha Traquina, que é um livro infantil.
1: Que era infantil.
0: Que é, assim, eu adoro esse livrinho, porque a própria historinha é muito lúdica e é de já começar a ensinar os piquenotes a praticarem a empatia. Porque a Tamarazinha, ela chega em casa e fala um oi para a avó quando ela chega da escola. Olá, avó, e passa. E aí observa a reação da avó. E a avó fica triste, porque ela não foi lá dar um beijinho na avó, não é? No outro dia ela vem dar um beijinho. Então ela faz essa brincadeira e ela vai percebendo, fala, ah, não, eu acho que não vou fazer mais isso, porque eu acho que ela gosta mesmo é dos meus beijos. E a Tâmarazinha, Tâmara é um fruto seco, né? Então todos os personagens, eles são docinhos. E lá no final desse livrinho tem as receitinhas que é para os pais irem com as crianças para a cozinha. Ou seja, o pai e a mãe deixar a criança deles também estar presente. Todos nós temos a nossa criança e nós soterramos ela, né? E ignoramos. Porque é a vida de responsabilidade, de muita coisa aqui, muita coisa lá. Mas o fato é que é muito saudável manter a nossa criança, né? Então, o objetivo era esse, que os pais fossem para a cozinha com as crianças, mas que eles também levassem a criança deles, né? Que estivesse presente na cozinha.
1: Experimentar.
0: Sim, sim.
1: E o terceiro? Falta um.
0: E o terceiro, ele é o almanac. Foi um resgate da palavra almanac, que caiu em desuso. Meus tios, na altura, quando eu era miúda, que eu ia para casa deles, eu lembro que eu via o almanac, eles consultavam ali para saber o que era a altura de plantar, para consultar também as estações, as fases da lua, e haviam também anedotas. Então, o almanac é isso. Ele traz, só que ele é realmente é só para o Brasil, porque está os alimentos de lá e as estações de lá.
1: Okay.
0: Porque agora aqui nós estamos no inverno e lá é verão, né? Uhum. Então é um livro que eu não comercializo aqui, mas ele é interessantíssimo, porque são as pessoas reconhecerem os alimentos pela safra, pela época deles, pela sazonalidade, não porque está caro ou barato. Então é um livro bastante interessante e sempre com alguma curiosidade. Então, como ter uma hortinha em casa, mesmo em apartamento, a importância dos insetos polinizadores, que as pessoas veem uma abelha e querem matar e não, né? Isso
1: não pode.
0: Não é esse o caminho, e nós precisamos muito. São esses, os menores bichos que existem, são que garantem o sustento de todos nós enormes, né? Sejam nós humanos, sejam um elefante, ou seja, nós dependemos desses seres minúsculos por causa da polinização. E já é comum em algumas regiões, em alguns países, onde a polinização é feita manualmente. Então, esse almanac, ele traz tudo isso. É bastante interessante.
1: Nas nossas cidades, e no Brasil eu penso que eventualmente ainda mais, porque em termos de população e em termos de tamanho de cidades é bastante maior, existe já todo um movimento das hortas urbanas e de ter nos próprios apartamentos, nas varandas, de produzir alguns alimentos, que a época do Covid eventualmente veio exponenciar ainda bastante mais, não é?
0: Sim, sim. Mas eu vejo que aqui tem muito mais a cultura da horta. Aqui em Portugal tem muito. É uma coisa que eu adoro, porque quando nós andamos em Lisboa, andamos no comboio, nós vemos as hortas. Né? E isso no Brasil não é tão comum. Então, existe sim esses projetos de hortas urbanas, cada um vai lá e tem um pedacinho daquela terra, né? Então são várias pessoas que dividem ali um terreno, mas aqui é muito mais enraizado.
1: E muito mais no interior, que todas as pessoas ainda existem.
0: Sim, no interior,
1: eventualmente sim. Essa tradição, não é? Dos pais, dos avós. De qualquer forma, em termos da própria cultura, acaba por ser muito terapêutico também, não é? Quando as pessoas vão plantar as suas coisas, as ervas de cheiro, os tomates, os pimentos, os pepinos, as alfaces, e até se apercebem também da própria evolução, do próprio crescimento dos ciclos da vida, de alguma forma.
0: Sim,
1: não é?
0: Sim, é isso. Em Lisboa, eu teve uma palestra que eu quis gravar numa horta e eu conversei com um casal. Enquanto eles estavam ali regando e cuidando da horta, nós fizemos ali a gravação. E depois eu conversei com eles. E eu fiquei encantado com tudo que eles me disseram. Os dois são reformados e eles têm a horta, que é o passatempo deles. E eles adoram perceber o ciclo dos alimentos. Então, eles oferecem para os filhos, eles oferecem para os amigos dos filhos, eles oferecem para os vizinhos, que eles não dão conta de comer tudo aquilo. Mas é o prazer que dá e cuidar da horta. Então, assim, estar debaixo do sol, que também é uma coisa muito boa, que as pessoas acham que o sol é inimigo e não é, né? E aí o que eu percebo é isso, são pessoas mais sensíveis. Eu acho que trabalhar na cozinha, trabalhar numa horta, nós desenvolvemos mais a nossa sensibilidade.
1: E também acabamos por desenvolver eventualmente mais a sociabilidade, portanto todos os nossos amigos depois que vêm comer e que a quem lhes damos os alimentos e é toda uma comunidade que se envolve, não é?
0: Sim, sim, sim.
1: E como é que nasce uma das tuas receitas?
0: Pois, eu gosto muito de sentir os sabores. Então, eu combino as coisas na minha cabeça e depois eu vou e experimento as coisas separadamente para depois juntá-las. Então, assim, é um processo muito de raiz e é diferente. Eu tenho muitos colegas, né, que trabalham também com alimentação. Muitos deles já começam a fazer as misturas ali na hora. Eu não, eu gosto de pensar antes. Então, eu tenho tudo na minha cabeça, eu escrevo e depois eu vou juntando os ingredientes. Normalmente é assim que nasce. E também busco fontes de inspiração. Não sou uma pessoa assim radical que não pode. Porque eu vejo que existe o preconceito de que a pessoa vegana ela é chata, ela não sociabiliza, ela é radical. E eu acho que eu já nem devo dizer que eu sou vegana mais, porque quando eu vou para um local eu quero experimentar as coisas que há ali, eu quero comer aquele bolo, quero sentir aquele sabor para depois fazer as minhas alterações na cozinha. Então eu gosto de ter fontes de inspiração. E aí eu sei que ali dentro tem ovos, ali dentro tem coisas que normalmente eu não faz parte do meu dia a dia. Mas é dessa maneira que eu me inspiro.
1: Mas depois também tem ainda a função nutricional, a função estética. Como é que isto combina tudo? O sabor, a estética?
0: Sim, quando eu estou pensando, eu já penso em tudo isso. Eu já penso nos hidratos de carbono, já penso nas gorduras. A parte das vitaminas, normalmente, quando nós cozinhamos, nós perdemos bastante. Então, nós temos que buscar mais é nos crus mesmo. Então, a minha preocupação maior são com os hidratos, para eles estarem ali em equilíbrio, que são importantes, né? E com a proteína. E, então, ou seja, já nasce uma coisa mais ou menos equilibrada.
1: Estas tipologias diferentes de alimentação viva, o crovidurismo, são vistos como tendências ou são estruturais?
0: Quando eu fui buscar a formação, eu achava que fosse tendência. E quando eu comecei a fazer o curso, eu já percebi que não. É estrutural, mas é de pessoa para pessoa. Então, são nichos, né? E aí, muitas pessoas se aventuram, gostam, mas depois não conseguem. Porque realmente não é simples. Na verdade, do meu ponto de vista, eu acho que não é saudável comer 100% cru. Eu acho que dá muito trabalho, a digestão é muito difícil porque é um excesso de fibras. E por outro lado, no inverno, a comida ela também tem que ser confortável, né? O comfort food. Então a comida quentinha também, não só amornada, mas ela quentinha. Então o que eu acredito é que o ideal seria aí 70-30, 80-20, ou seja, 70% cru, 30% cozinhado no verão. E no inverno nós já podemos fazer talvez 50-50, mas há quem mantenha a alimentação completamente crua e que está feliz, e o importante é isso, que a pessoa esteja feliz, né?
1: Efetivamente, a questão da alimentação passa muito também pela questão cultural. Diferentes culturas têm diferentes tipologias de alimentação, confeccionam os alimentos de forma diversa. São também, e por exemplo no caso do Brasil é uma realidade bastante, bastante interessante, porque é uma mescla de origens culturais que depois dá origem a determinados tipos de prato. Como é que tu relacionas esta questão cultural com o que estás a fazer enquanto chefe, e também como é que a cozinha portuguesa te alterou de alguma forma, te deu novos ingredientes, novas formas de fazer? Como é que é esta tua relação entre a cultura e a cozinha?
0: Pois, eu sou de uma Minas Gerais, o estado todo é bastante conhecido por conta da alimentação alimentação. Uma alimentação bastante calórica. Então, assim, aquele delicioso aqui na boca. Depois, ali dentro, né, não sabemos o que acontece.
1: Mas podes dar-nos exemplos?
0: Sim, nós temos o que nós chamamos de feijão tropeiro, feijoada, torresmo, tutua mineira, que é uma mistura de feijão com carnes diversas. Então, assim, são comidas muito densas mesmo. E são comidas que deveriam ser comidas de vez em quando, no verão, no inverno, né? Não no verão. E as pessoas acham que aquilo é para comer todo dia. Eu acho que existe um ditado cá que eu adoro, que é um dia não são todos os dias. Então, comer esse tipo de comida de vez em quando, eu acho que a torna até especial. Eu vou realmente ter muito prazer comendo ela. Agora, quando eu como todo dia, já deixa de ser especial. E também não é saudável para mim, não é? Então, e aí quando eu tirei as minhas formações e que eu voltei para o Brasil, eu nem fui para Minas Gerais. Falei, eu não vou conseguir trabalhar com alimentação aqui, porque as pessoas... Eu não vou ter alunos, né?
1: Eventualmente terias mais.
0: Acredito que não. Eu tentei depois alguns workshops, eu tive bastante dificuldade. Então, eu fiquei numa cidade próxima a São Paulo. São Paulo não é uma cidade para mim, é uma cidade muito grande, é uma mega cidade. Então, eu fiquei numa cidade chamada Campinas e ali as coisas deram muito certo. Então, ou seja, para mim, a questão cultural, eu acho que assim, nós fazemos os ajustes. Uma coisa que existe em Minas Gerais, que o Brasil todo gosta, que agora também já está se tornando popular aqui, é o pão de queijo, que é uma bolinha, aquilo não é pão, na verdade, é uma bolinha. E aquilo é delicioso. E eu criei uma versão que eu chamo de pão de queijo da horta. Então, ele tem ingredientes que vêm da horta. Então, ou seja, nós conseguimos juntar a cultura com a gastronomia, deixando ela um pouco mais leve, especialmente para quem tem as intolerâncias e tudo isso. É a mesma coisa? Não é. Então, eu dou esse nome porque está ali na aula, mas se fosse para eu dar um nome, eu daria um outro, porque são alimentos diferentes. As pessoas dizerem leite vegetal, não é leite, é uma bebida vegetal, pode ter a cor do leite. Então, eu acho que isso acaba por ser um desrespeito com ambos alimentos, porque ambos são muito saborosos, né, dependendo do paladar da pessoa, só que quando nós tentamos usar o mesmo nome, nós não estamos sendo justos com aquele alimento e, por outro lado, estamos tentando, na minha visão, é uma forma de enganar quem está consumindo. Eu lembro de uma aluna que eu tive, uma senhora, e aí nós fizemos uma bebida vegetal, e ela levou aquilo na boca e ela disse, ah, mas isso tem cor de leite, mas não é leite nem aqui, nem em lugar nenhum.
1: É verdade, não é?
0: E não era mesmo. Agora, para complementar, sim. E aí com relação à gastronomia portuguesa, para mim é o paraíso. Porque os azeites, é uma abundância, né? As azeitonas todas, e depois o vinho, que também ele dentro da gastronomia é delicioso, os vegetais são muito frescos, então para mim é um paraíso. E já existe, né? A comida tradicional portuguesa já usa muitos legumes também. Está ali junto, está junto com bacalhau, está junto com a carne, seja do porco, seja da vaca, sempre há vegetais, há a couve portuguesa que está ali cozida junto, há cenouras, então muitas sopas, então para mim é um paraíso.
1: De qualquer forma, a própria alimentação mediterrânica já funciona muito nessa lógica, não é? Muito na utilização das gorduras vegetais, o azeite, mas também muito na introdução mesmo dos vegetais, de frutas até. Portanto, é toda muito também já... É uma alimentação que não é muito trabalhada, não é? Tem alguns pratos trabalhados, mas acaba por utilizar muito a origem, por ir buscar muito a origem.
0: Sim. São trabalhados, mas são simples. E eu acho que para o nosso organismo nós precisamos é isso, é do simples. Eu acho que menos é mais. Uma pessoa que tem ali num prato uma quantidade, 5, 6, 7 tipos de coisas diferentes, isso dá muito trabalho para a digestão, né? Então, quando nós comemos, eu comi uma batata com o peixe, essa é a refeição. Isso é fantástico, porque o organismo, né, as enzimas todas, o suco gástrico, é diferente daquilo que é produzido para 5, 6, 7 tipos de alimentos diferentes que temos no prato.
1: Felizmente, quando o programa acabar, as pessoas vão estar na hora do almoço, porque com certeza contar aqui uma pequena história. Há uns anos atrás, nós fomos um grupo de amigos ver um filme do Cineclube, por acaso na altura era no Sardual, e precisamente o filme era sobre a cozinha francesa. Portanto, nós tivemos o tempo todo do filme, era sobre a história de um cozinheiro e da relação com uma cozinheira, mas estivemos o tempo todo a ver a preparação dos alimentos e uma cozinha francesa numa dessas cozinhas tradicionais, portanto, onde tinha fogão, tinha forno, e onde os alimentos iam ser colhidos diretamente da horta, onde iam buscar as coisas diretamente à horta para utilizarem, e existia todo um processo e todo um ritual, era uma cozinha muito ritualizada. Nós saímos do filme efetivamente com vontade de ir comer. É claro que àquela hora que o filme terminou, a única, não tínhamos muitas possibilidades para ir comer.
2: No Sardual, yeah.
1: Mas parece-me, provavelmente as pessoas vão ficar muito mais interessadas e vão eventualmente procurar aqui há algumas informações das relativamente ao conteúdo que estamos a conversar. Onde é que, já agora, onde é que podemos encontrar o teu trabalho enquanto orador, enquanto formadora? Como é que podemos chegar lá?
0: Através do LinkedIn, Cleo Martins. Depois eu tenho um canal no YouTube que há muitas receitas, e ele está muito organizado por playlists, então é bem fácil de encontrar. E aí é Cleo Martins também, mesma coisa. E tenho a página, que é gourmetdahorta.com.
1: O mundo digital acabou por abrir aqui um mundo de possibilidades também nestas temáticas, não é?
0: Mais ou menos. Eu acho que abriu e ao mesmo tempo saturou muito também. Porque o que eu percebo é que pessoas que nunca fizeram nada com relação à gastronomia, acredito que isso aconteça em outras áreas também, e aí elas vão para um retiro, para alguma coisa assim, fazem ali um curso de um final de semana e já voltam experts naquele assunto. E já começam a falar sobre aquele assunto. Então eu acho que saturou um pouco também. Então eu tento. Eu sou muito orgânica, sempre fui. Eu tive bastante dificuldade em dar aulas online durante a pandemia, mas felizmente consegui levar as pessoas para as cozinhas delas com as câmeras abertas, e nós conseguimos fazer as preparações cada um na própria cozinha. Mas o que eu gosto mesmo é desse contato. Então eu estou nessas mídias, mas eu não alimento as mídias, eu não estou sempre postando coisas e colocando e falando. Eu gosto mais de ser contatada, e aí a pessoa pode, né, de acordo com a necessidade dela, eu falo o tipo de trabalho que eu faço. As aulas acontecem em grupos, podem acontecer de forma individual também. É o trabalho para as empresas, mas a internet, no final das contas, eu acho que ela é uma janela.
1: E cá em Abrantes, costumas fazer algumas formações, alguns workshops, como é que...
0: Então, aqui eu já fiz trabalhos para a Câmara, fiz ali no mercado, e foi para crianças, foi muito agradável. E fiz também na semana de filosofia. Então, durante aquela semana, lá dentro do museu, que é o museu e a biblioteca, né? Então, lá ao fundo há um espaço bem interessante, que é um gênero de uma cafeteria. E cada dia uma escola vinha para estar comigo. E foi bastante agradável, foi muito bom.
1: Então, foi com alunos do secundário?
0: Sim, mas vieram até o pessoal das Moriscas também. Então foi dos pequenotes até os maiores.
1: Da Escola de Agricultura das Moriscas? Deve
0: sim, o pessoal
1: ser.
0: Da gastronomia.
1: Sim, deve ser muito interessante para eles, não é? A questão da globalização, embora traga estes problemas que nós já tivemos a falar em termos da poluição e dos alimentos chegarem de distâncias muito, muito longas e durante todo o ano, traz também uma diversidade cultural enorme, não é?
0: Sim, mas na verdade eu acho que a diversidade cultural ela vem através dos imigrantes. Porque quando chega o imigrante, ele começa a se ajustar, a se adaptar, a conhecer, mas ele tem saudade de muitas coisas. Então, ele próprio traz. Então, é comum ter as pequenas lojas próprias de determinados produtos. Então, eu acho que é nesse sentido que acaba trazendo bastante diversidade. Se nós formos ali em Martim Moniz, ali é uma riqueza. É, não é um sítio que as pessoas pensam, ah, mas eu vou comprar lá, aquilo não parece que não tem muita higiene. Não, nós chegamos em casa e fazemos a higienização, né? Então, assim, para quem é curioso e quer conhecer e saber de outros alimentos, ali é uma riqueza enorme. Não só de produtos japoneses e chineses, mas muitos outros. É, existem muitos brasileiros cá, então também tem as pequenas lojas de produtos brasileiros. E depois começa a haver também produtos da Alemanha, por exemplo, já tem pequenas lojas. Então, acho que o que traz essa diversidade acaba mais por ser as pessoas que vêm viver para aqui. E que vão viver para outros lados também, né? Eu acho que é uma troca muito grande.
1: Acreditas que cozinhar nos torna mais autónomos e críticos enquanto consumidores?
0: Totalmente, totalmente. Porque quando nós cozinhamos, primeiro que nós vamos valorizar o trabalho da outra pessoa. Né? Então, quando nós formos no restaurante, nós já vamos olhar diferente. Ai, que comida deliciosa. Por favor, agradeça ao chefe, que isso está fenomenal. Né? E a outra questão é que, a partir do momento que nós trabalhamos a comida, que nós preparamos a comida, nós começamos a perceber as diferenças com relação aos ingredientes. Então, na hora de ir comer, eu já tenho condições de escolher melhor qual é o restaurante que eu vou. Ah, este daqui custa 10 euros o prato do dia, aquele outro custa 12. O que tem de diferente num e no outro? Então, eu já vou pensar diferente. De repente, eu posso gastar 2 euros a mais, mas ter uma refeição muito melhor em termos de qualidade, da forma do preparo, de quão fresco esses alimentos são. Então, sim, nos torna muito mais autoconfiantes.
1: Cozinhar é um ato de amor.
0: Sim. Como diz Mia Couto, cozinhar é um ato de amor. Para nós e para as pessoas que vão comer essa comida, sim.
1: Precisamente. Como é que a alimentação pode influenciar a produtividade, o humor e a retenção do talento nas empresas? Vamos para o teu projeto.
0: Sim, isso é interessante. O que nós devemos pensar é que hoje em dia, com a pressa, né, e com a sobrecarga de trabalho que a maioria das pessoas vive, elas optam por comidas prontas. Então, é uma comida congelada que ela chega e coloca no micro-ondas no final do dia em casa. É uma comida que ela come num pequeno almoço que ela come fora todos os dias. Então, ou seja, essa comida é uma comida que ela tem normalmente a durabilidade de 2 anos. Essa durabilidade de 2 anos, ela é ótima para quem produz. Mas para quem come, comida de verdade é a comida que estraga. Essa é a comida que realmente vai nos nutrir. Então, uma pessoa que se alimenta muito com essas comidas processadas, ultraprocessadas, que aquilo já está muito distante do que foi o alimento lá na origem, quando ele foi colhido, tá? Assim, é outra coisa. Então, é natural que essa pessoa já tenha problemas digestivos. Quando eu digo problemas digestivos, a pessoa não relaciona que a prisão de ventre é um problema digestivo. A digestão começa quando nós olhamos para o prato e salivamos. Ali começa a digestão e vai finalizar quando nós defecamos, né? Então, uma pessoa que não vai à casa de banho todos os dias, ela se torna uma pessoa enfezada. Inclusive, tem esse ditado, né? Pessoa enfezada, cheia de fezes, ela fica mal-humorada. Então, nesse sentido, quando a pessoa come melhor, o organismo dela funciona melhor e ela, naturalmente, ela tem melhor humor. E isso contagia. Uma pessoa mal-humorada no escritório contagia os outros. Uma pessoa bem-humorada também contagia, né? Então, nesse sentido, já é muito bom. Agora, o que mais que pode acontecer com relação à retenção, por exemplo? Se o ambiente de trabalho tem uma pessoa muito difícil, e é por causa dessa pessoa que normalmente as outras saem, geralmente é uma pessoa mais, né, que tá na chefia, não seria o caso de saber o que se passa com essa pessoa que está na chefia, que está expulsando os outros todos que entram, que não conseguem ficar, não é? E o que pode estar se passando? Porque, para mim, a alimentação, ela tem 3 pilares. É o pilar da alimentação que entra na nossa boca, é o pilar da alimentação que entra na nossa mente, é a qualidade dos nossos pensamentos, e é o pilar da alimentação do nosso movimento. Nós somos seres de membros, logo somos seres de movimento. Então, nós temos que nos movimentar para nós conseguirmos ter para nós gostarmos de nós mesmos. Porque é comum, assim, não ainda bem, né? Não com tanta frequência, mas é comum, volta e meia, nós pensarmos, nossa, hoje eu tô tão chato que eu não consigo ficar comigo. Que esse dia acabe logo. Imagine para as outras pessoas. Então, essa retenção é nesse sentido. Não é simplesmente falar, olha, deve-se comer isso, deve-se comer aquilo outro. Não é isso. É levar essas pessoas todas juntas para a cozinha, já sabendo qual é o problema delas, e aí vai trabalhar o que? É a inclusão? É o humor? O que, que vai ser trabalhado? Porque existem alimentos que também ajudam nesse sentido. Por exemplo, o grão de bico. É um alimento fantástico para ajudar pessoas que estão... ajudar como... não como protagonista, obviamente, mas uma ajuda, é uma alternativa que nós temos para melhorar a nossa produção de serotonina. E, então, uma pessoa que está muito deprimida, obviamente, ela vai precisar de tomar algum medicamento, né? Ela vai precisar de ter um bom terapeuta, mas ela pode buscar na alimentação também. E depois ela vai desmamando dessas outras coisas, de acordo com a terapeuta dela, né? O terapeuta, ela vai desmamando dessas outras coisas, porque ela já começou a comer alimentos que já ajudam o cérebro dela a funcionar de outra maneira. E existem muitos profissionais médicos, e tem livros já que dizem sobre isso. No passado diziam, o nosso intestino é o nosso segundo cérebro. Não, ele é o nosso primeiro cérebro. É através do nosso intestino que nós... tudo que está aqui é em decorrência do que nós temos no nosso intestino. Então, dessa maneira, nós conseguimos, sim, não mudar só dentro do ambiente de trabalho, mas, quiçá, na vida toda dessas pessoas, né? Para fora do escritório, junto com a família delas, com as pessoas que elas convivem, com os amigos.
1: A alimentação acaba...

0: mudança de hábito. E os hábitos que nós temos hoje, eles não chegaram de ontem para hoje. Foi ao longo da nossa vida. Então, eu não vou mudar de hoje para amanhã, né? Então, é fazer mudanças, assim, passinhos pequenininhos, step by step. Como se fosse um conta-gotas. Eu vou mudar aquilo que está mais fácil. Aquilo que está mais difícil está aqui no centro. Imagina que é um prato. Nesse prato, eu tenho aquilo que é mais difícil de mudar, está no centro dele. O que está mais fácil está nas bordas, nas beiradas. Então, eu vou mudando aqui fora e vou trazendo o que está para dentro para fora. Vai facilitando. E aí, eu consigo fazer mudança de hábitos e consigo olhar a comida de outra maneira. Porque também há os casos, e aí são casos realmente que precisam de ajuda profissional, de pessoas que descarregam todo o estresse, ansiedade, tudo na comida. Então, elas é uma fome emocional. Eu estou com fome. Ah, então come uma cenoura. Ah, cenoura eu não tenho vontade. Isso é uma fome emocional. A pessoa, quando ela está com fome, ela vai comer o que tem disponível, não é?
1: Comer é um ato político. A alimentação pode ser usada como uma ferramenta de transformação social?
0: Sim, sim. Comer é um ato político, primeiro, um ato político pela vida, mas pode ser pela não vida da pessoa que come tudo processado. Mas por que comer é um ato político? Justamente por isso, quando nós escolhemos comer localmente, quando nós escolhemos comprar de pessoas que nós conhecemos, quando nós... Ah, mas esse biológico aqui é muito caro. Mas esse biológico vai durar muito mais tempo no meu frigorífico. Se eu comprar um alface comum, cheio de eu chamo de veneno, mas enfim, cheio de produtos, e comprar um alface que foi produzido de forma biológica, e de repente nem tem um selo, foi de uma horta que eu comprei, da Dona Maria, do Seu João, e não tem esse selo, mas eles não colocam nada. Então, este que veio da horta vai ficar fantástico para eu comer durante a semana toda lá no meu frigorífico. Este outro, no outro dia, já começa a derreter, desfazer. Então, eu estou jogando meu dinheiro fora. Então, é isso que nós devemos pensar. É a alimentação como uma forma de investimento. Então, escolher é melhor. E aí, por que que é um ato político? A partir do momento que eu escolho de quem eu compro, que eu não vou comprar coisas que vêm lá de fora, que eu estou valorizando as pessoas daqui, isso é um ato político, não é? É eu cuidar do meu entorno. O meu entorno, meu corpo, meu entorno, minha família, meu entorno, o meu bairro, o meu entorno, as pessoas que produzem a comida que eu compro.
1: Se tivesse que deixar uma mensagem muito simples aos nossos ouvintes sobre alimentação, qual seria?
0: Leiam os rótulos.
1: Mas também tem que ter informação para conseguir ler os rótulos, não é?
0: Posso explicar rapidamente.
1: Ok.
0: Então, é muito importante ler os rótulos. É mesmo muito importante. O que as pessoas podem fazer? Inicialmente, elas podem ir lá no armário em casa, pegar tudo que elas têm e olhar para esses rótulos. Para depois, quando elas forem ao supermercado, já fazer melhores escolhas daquilo que elas viram que não são tão bons assim. Então, o ingrediente que nós devemos olhar. O ingrediente que aparece em primeiro lugar é o que tem mais ali dentro daquela embalagem. E o que aparece em último lugar é o que tem em menor quantidade. Então, nós podemos pegar, por exemplo, um sumo de laranja. O primeiro ingrediente normalmente é a água, ok, porque é cheio de água mesmo. O segundo ingrediente é o açúcar. Ou seja, depois da água, o segundo ingrediente é o açúcar. Tem muito açúcar ali. E, na verdade, o sumo mesmo, a laranja, normalmente está lá no final. E ainda tem os conservantes, que é o E200 e tal, o C300. Então, ou seja, são números. Aquilo são coisas que nós não reconhecemos como alimento. O alimento tem que ser uma coisa que eu olho e sei o que é. Se tem esses números, é porque foi desenvolvido em laboratório. Então, não é alimento. Então, é muito importante que... Imagina que eu vou comprar... não sei, dá um exemplo.
1: Que vou comprar, convém que seja qualquer coisa que não seja processada? Ou...
0: Não, processada.
1: É, sei lá, um pacote de arroz?
0: Ah, mas o arroz não está processado, né? A não ser que seja
1: não,
0: já cozinhado.
1: Não, estava a pensar na massa.
0: Então, ok, vamos pensar então numa massa que venha com recheio.
1: Sim.
0: Ravioli, alguma coisa nesse sentido. Então, se nós olharmos ali, o primeiro ingrediente é a farinha. Então, já tentar, né, reduzir um pouco esse consumo de farinha. O primeiro ingrediente é a farinha. O segundo ingrediente, normalmente, nesses... Que aí depois entram os recheios também. O segundo ingrediente deve ser o sal, que não deveria ser como segundo ingrediente. Vai entrar água. E aí vão entrar esses reguladores de acidez, que são esses números todos. Então, quanto menos...

0: tipos esses números tiver na embalagem, melhor é. Então, eu vou pegar um outro exemplo que eu acho que é até melhor. Uma tablete de chocolate. Nós pegamos uma tablete de chocolate que é 80% cacau. Então, o primeiro ingrediente é o cacau, o segundo ingrediente é a manteiga de cacau, o terceiro ingrediente é o açúcar. Se ele é 80% cacau, como é que o açúcar está em terceiro lugar? Ele não podia estar em terceiro, né? E se nós pegamos uma tablete 50% cacau, o segundo ingrediente já é o açúcar. Então, é nesse sentido que nós vamos fazer melhores escolhas, porque eu posso ter uma tablete 50% cacau de uma determinada marca e outra 50% também, que o açúcar não é o segundo ingrediente. É nesse sentido que nós vamos fazer melhores escolhas. Ah, mas isso dá muito trabalho. Não, não dá muito trabalho, porque nós não estamos comprando sempre coisas diferentes. Nós compramos normalmente as mesmas coisas. Então, a primeira coisa é olhar tudo que tem lá dentro do armário em casa, já ver aquilo, ah, isso aqui eu acho que eu preciso substituir, esse molho de tomate, talvez seja melhor pegar um outro. Essa maionese, talvez seja melhor. E aí, tentar já encontrar outras marcas alternativas. E quando for uma coisa nova, aí sim, vai com mais tempo ao mercado, ao supermercado, e aí vai olhar antes o rótulo.
1: E não comprar o arroz e as massas e as sopas já pré-cozinhadas, mas voltar a cozinhar em casa, não é?
0: Sim, é por isso que eu disse que não era processado por isso, porque normalmente eu compro sempre seco.
1: Ficávamos aqui muito mais tempo na conversa, mas o nosso tempo está a acabar. Muito obrigada.
0: Obrigada também.
1: E os nossos ouvintes já sabem, se precisarem de ter alguma informação da Cleo, pesquisem. Podes-nos dizer outra vez onde é que podemos encontrar-te?
0: Sim, é Cleo Martins, no LinkedIn, no YouTube. E a webpage, que é www.gourmetdahorta.com.
1: Muito obrigada.
0: Obrigada também, foi um gosto.
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1: De António Mafra, o carteiro.

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0: E assim vamos andando, sempre lado a lado com grandes canções.
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0: Muito boa tarde, bom fim de semana com a sua rádio.

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Olá, olá, então, viva, aqui estou eu, Rui Cardoso, com mais uma emissão do teu Legendado em Português. É isso tudo, mais 12 horas de música da expressão portuguesa, aqui a fazer-nos companhia na vossa rádio, sempre com muita música, boa disposição, alegria e...

Já damos então assim o arranque a mais uma emissão do Legendado em Português. É o Encontro Marcado todas as semanas aqui na vossa rádio, seja através do FM ou através da internet. O importante é estarmos juntinhos, e estamos juntinhos também pelo WhatsApp 967-505-645. Temos, por exemplo, aqui o Vítor de Peniche, que diz que: Rui, mais uma emissão a passar no instante. A playlist de hoje está mesmo muito bem alinhada. Ainda agora começaram as primeiras musiquinhas a rodar por aqui, mas o Vítor fez questão de nos dar já um alô através do 967-505-645, e também podes fazer o mesmo através do nosso WhatsApp. Vamos em frente, porque atrás vem sempre gente.

0: o momento de ficarmos com um minuto de saúde, assim muito rapidamente a passar por aqui na primeira hora do Legendado em Português.
1: Está no ar um minuto de saúde, aqui na tua rádio. É verdade, muita gente diz que a água do mar faz bem, mas será mesmo? A água salgada pode ajudar a limpar a pele, aliviar pequenas irritações e até ajudar a soltar o nariz em dias de constipação. O contacto com o mar também pode ajudar a relaxar e melhorar o humor. Mas atenção, se tiveres feridas abertas, infecções ou pele sensível, nem sempre é boa ideia dar mergulhos. E claro, nunca te esqueças da proteção solar.
0: Passou assim num ápice este minutinho de saúde aqui, sempre também a pensar na saúde dos nossos ouvintes. Vamos continuando com boa saúde e com boa música durante esta emissão do Legendado em Português. Espero que estejam a gostar da playlist que para hoje escolhi para estarmos aqui juntinhos nestas duas horas de emissão. Marara.

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1: Já estamos na segunda parte desta nossa primeira hora e é a altura de ficarmos com a MPB vista por Cláudio Canadá, que nos faz companhia todas as semanas aqui nas nossas emissões regulares do Legendado em português. A MPB vista por Cláudio Canadá, para ouvir já a seguir.

Alô, Rui Cardoso, tudo bem? Já estou de volta para falarmos da boa música brasileira. E hoje você vai conhecer um pouquinho mais sobre o Calbi Peixoto Barros, nascido em Niterói no dia 10 de fevereiro de 1931 e falecido em São Paulo no dia 15 de maio de 2016. Calbi Peixoto foi um cantor muito respeitado, considerado um dos maiores e mais versáteis intérpretes da música brasileira. Ele iniciou a sua carreira artística no final da década de 1940. Estudou nos Salesianos em Niterói, onde chegou a cantar no coro da escola e também no coro da igreja que frequentava. Calbi trabalhou no comércio até resolver participar de programas de calouros na rádio no final da década de 40. Numa família de músicos, Calbi passou a ter os seus primeiros contatos com a música por meio dos discos do seu irmão Moacir. Mesmo sabendo que a música era a sua meta, ainda muito jovem, nem sonhava com a reviravolta que estava para acontecer na sua vida. No início dos anos de 1950, recebeu algumas oportunidades promissoras na rádio. O autor Mário Donato, na época diretor artístico da rádio Excelsior, o convidou a cantar na emissora. Em 1952, Vitor Costa, que dirigia a Rádio Nacional no Rio de Janeiro, garantiu que ele fosse contratado pela filial da emissora em São Paulo. Com a ajuda dos seus irmãos que já estavam na música, Calbi teve a primeira oportunidade de realizar a sua primeira gravação, sendo o seu primeiro 78 RPM. Em 1955, o artista lançou seu primeiro sucesso no Brasil, o Blue Gardenia, numa versão que trouxe dos Estados Unidos em português. Na época, a canção era um sucesso na voz do Nat King Cole, o seu ídolo. Em 1958, Calbi atingiu o quinto lugar nos álbuns mais tocados nos Estados Unidos. Em 1980, em comemoração aos 25 anos de carreira, ele lançou pela Som Livre o álbum Calbi Calbi, com composições escritas especialmente para ele por Caetano Veloso, Chico Buarque de Holanda, Tom Jobim, Roberto e Erasmo Carlos. A canção Bastidores, de autoria de Chico Buarque, converteu-se num dos maiores sucessos do repertório do cantor. Vamos ouvir esta canção? Bastidores, com Calbi Peixoto, o artista da semana aqui na nossa rúbrica. Mas não faça essa carinha não, porque na próxima semana eu vou estar de volta trazendo mais um grande nome da música brasileira como você nunca viu. Grande abraço e até lá!

0: CPB, vista por Cláudio Canadá. Estivemos com mais uma edição da MPB vista por Cláudio Canadá, presença habitual aqui na primeira hora do Legendado em Português. Quem também nos quis ver fazer uma visita através do 967-505-645 foi a Carolina, a partir de Lamego. Adoro quando misturas clássicos com os sons mais recentes. O programa está a fluir muito bem. Obrigado, Carolina. É sempre bom receber estas vossas mensagens através do nosso WhatsApp de serviço.
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primeira hora está mesmo aí nos finalmente. Eu volto depois do sinal horário para a segunda hora do Legendado em Português. Espero que vocês voltem também para fazer companhia até ao final.

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6: Estou então de regresso para a segunda hora de emissão do Legendado em Português e sei que vocês estão aí na frequência certa, também na sintonia de mais uma horinha desta emissão.

A segunda hora já se iniciou. Vamos então caminhando calmamente e descontraídamente, sempre com a música da expressão portuguesa, e vamos continuar com mais música antes de irmos até ao fundo do baú mais uma vez buscar uma relíquia aqui da música ligeira portuguesa.

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1: Agora sim, é a vez de mais uma relíquia da música ligeira portuguesa, trazida aqui por mim, com a Naftalina, com Rui Cardoso.
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1: Hoje trazemos ao Naftalina a Anita Guerreiro. Tal como muitos outros, Anita Guerreiro começou com apenas 7 anos por ser uma das miúdas fadistas infantis que ficavam identificadas com o bairro de onde vinham, sendo a Miúda do Intendente, bairro onde nascera em 1936. Com apenas 15 anos de idade, em 1952, Anita Guerreiro, nome artístico, pois o seu verdadeiro nome é Bebiana Cardinali, concorria a um passatempo do popular programa radiofónico Comboio das 6:30. Espantado com o que ouvia, o produtor do programa, Marcos Vidal, convidou-a imediatamente para se juntar ao elenco e, poucas semanas depois, estreava-se como fadista no Café Luso. Antes de completar os 20 anos, era já vedeta de revista, género em que se estreou em 1955. A Anita Guerreiro se deve à criação de um fado-canção que ficou na boca do povo e até a Mali gravou, Cheira a Lisboa, que criou em 1969 na revista Peço a Palavra. Ironicamente, pouco depois deste sucesso colossal, Anita Guerreiro afastou-se da revista durante mais de uma década, apenas regressando em 1982. Manteve-se, entretanto, ativa como fadista, cantando em casas de fados e atuando no estrangeiro. No histórico Parque Meyer, Anita Guerreiro funda e dirige a casa típica Adega da Anita, por onde passam grandes figuras do circuito fadista. Mais tarde, encerra o espaço e parte com o marido para Angola, por onde se mantém cerca de 3 anos. Após o seu regresso a Lisboa, integra o elenco do Teatro Capitólio. No Teatro de Revista, Anita Guerreiro dá início a um dos pontos mais altos da sua carreira. Escolhi para ouvirmos o seu sucesso, Cheira a Lisboa.

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1: Estivemos com mais um momento de recordação nesta emissão do Naftalina com Rui Cardoso e comigo a gaguejar também pelo meio. Vamos continuando com mais música, depois vem um pequeno bloco de comerciais e eu volto logo após para continuar aqui com mais música e mais ainda uma rúbrica, porque ainda vamos estar em linha com a Deco, como habitualmente.

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1: E então, agora que estou de volta, aqui estou eu, em linha com a Deco. Vou já receber a Graça Cabral para mais uma das rubricas da Deco, com dicas e sugestões que só a Deco sabe trazer aqui à antena do Legendado em português. Em linha com a Deco, para ouvir já a seguir.
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2: Olá, ainda bem que está aí desse lado em mais um Em Linha com a Deco. Cuidar das finanças pessoais hoje é garantir tranquilidade financeira no futuro. Gerir as contas bancárias, os créditos, os seguros, parece ser um quebra-cabeças e uma dor de cabeça, mas não tem de ser complicado, porque se o consumidor conhecer os seus direitos, estará certamente a evitar problemas e a tomar decisões financeiras mais responsáveis. A Deco, através do seu projeto Tudo a que tem Direito, um projeto que tem o apoio da União Europeia, quer precisamente garantir que os consumidores têm informação, apoio, aconselhamento para que seja mais fácil gerir todos os seus atos de consumo, inclusivamente estes que estão relacionados com as contas lá de casa. Estamos a dedicar o mês de junho a este projeto ou a estes conteúdos que são os que trazem mais complicação à vida dos portugueses e por isso queremos, no espaço Em Linha com a Deco, oferecer-lhe ideias, dicas, conselhos que farão toda a diferença nos seus hábitos de consumo, hoje nos hábitos financeiros. Em primeiro lugar, quero dizer-lhe que ter uma conta bancária é um direito básico. O consumidor tem direito a receber informação que tem de ser clara sobre a sua conta bancária, sobre as comissões, os custos de manutenção da conta, as despesas de movimentos da conta. Toda esta informação tem de ser transmitida de forma clara e transparente. O consumidor tem todo o direito de movimentar e encerrar a conta quando quiser, desde que não tenha dívidas, claro. Mas se quiser mudar de banco e quiser encerrar a conta, tem todo o direito de o fazer, não precisa de se sentir constrangido ou, enfim, pressionado a não fazer, a não cumprir a sua vontade. Deve também assegurar, claro, como é óbvio, que tem saldo suficiente para os pagamentos autorizados em conta e manter sempre, isto é obrigatório, embora pareça por vezes excessivo, deve manter os contactos pessoais atualizados junto do seu banco. A dica principal que lhe damos aqui é: não se esqueça que para quem só precisa de uma conta à ordem simples, só uma, pode aceder à conta de serviços mínimos bancários. É uma solução que é muito mais barata porque não tem as despesas ou custos de manutenção mensais, tem um valor anual de baixo custo e tem direito a receber o cartão de crédito, de débito, enfim, tudo a que tem direito, fazer pagamentos em conta, tudo isso, transferências, é possível com a conta de serviços mínimos bancários, que é uma decisão bem mais barata. Em segundo lugar, queremos alertá-lo para o seguinte: atenção ao custo real do crédito. Pedir crédito não é só depois pagar esse valor a prestações, não. Tem de estar informado e deve receber sempre a ficha de informação normalizada europeia, a FIN, que deve ler cuidadosamente para que possa, com as várias propostas dos vários bancos, comparar então os créditos oferecidos. Quais são as taxas anuais de encargos efetivas globais até à AEG? Quais são os spreads? Quais são os montantes total imputado ao consumidor? Quais são os valores que realmente se vai pagar? Só consegue fazer estas comparações e as suas escolhas se tiver então a ficha de informação normalizada europeia. Deve conhecer tudo o que há a saber sobre taxas de juros. Existe uma taxa de juros fixa, em que a prestação se mantém igual, portanto digamos que é uma decisão mais segura. A taxa variável, em que a prestação pode sofrer flutuações, ou subir ou descer, pode acarretar mais risco, mas também pode trazer algum sufoco. E depois a mista, que começa como taxa fixa e depois passa a variável. Queremos lembrar-lhe, esta é a dica de ouro para o crédito, nomeadamente o crédito à habitação. São sempre exigidos seguros de vida e seguro multirriscos de habitação. Faz parte do crédito à habitação esta exigência, mas o consumidor pode escolher livremente a seguradora em que quer ter os seus contratos de seguro. Portanto, antes de assinar esse contrato com o banco, pode ter o crédito à habitação no banco e ter os seguros noutra seguradora, deve, obviamente, comparar preços, verificar as exclusões, verificar as franquias e os períodos de carência, fazer as contas e depois escolher em liberdade. Finalmente, temos que lhe deixar esta mensagem. Evite entrar em incumprimento. Seja uma conta simples à ordem, seja um crédito, seja um produto de investimento ou de poupança, evite sempre ficar em incumprimento. Evite sempre deixar pagamentos por fazer, deixar a conta a descoberto. Se tiver a atravessar um período difícil, por exemplo, se estiver com dificuldade em pagar a prestação do crédito à habitação, haja rapidamente. Contacte de imediato o banco para estudar soluções. Existem mecanismos legais, o PARI, que é o Plano de Ação para o Risco de Incumprimento, e o PERSI, o Procedimento Extrajudicial de Regularização de Situações de Incumprimento, que podem e devem ser avaliadas, e o banco é sempre obrigado a tentar todas as soluções antes de avançar para tribunal. Informe-se com a DECO, siga o projeto Tudo a que Tem Direito, passe por deco.pt, onde está toda a informação e também os contactos da equipa da nossa associação, que o pode ajudar em todas as situações. Até breve.
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1: Estivemos com a presença habitual desta nossa rúbrica, a última destas nossas emissões regulares semanais, em linha com a DEC, com a Graça Cabral. Vamos continuando em direção aos finalmente desta nossa emissão, mas não sem antes falar com a Patrícia, que nos fala de Vancouver, Canadá, e de transmitir a mensagem que ela deixou através do nosso WhatsApp. Bom dia, Rui, mesmo do outro lado do mundo, sempre ligada ao legendado em português. E ainda bem que isso acontece todas as semanas.
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0: Estamos assim a chegar aos finalmente da nossa emissão de hoje. Oh, pois é, com muita pena, deixo já aqui as minhas despedidas, marcando já encontro para de hoje uma semana no mesmo sítio, à mesma hora do costume, sempre com mais duas horas de música da expressão portuguesa. Eu sou o Rui Cardoso, este é o Legendado em Português desta semana. Para a semana, há mais. Sejam felizes e façam alguém feliz.
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4: A todos muito boa noite. É um grande prazer tê-lo em termos de sintonia. Nós cá estamos de volta para mais um Meia Noite e uma Guitarra. Estamos aqui todos os sábados entre

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0: E assim vai acontecendo este fim de semana, na Rádio Tâged. Esta é a Hora dos Fados comigo, Aníbal Almeida, a desejar-lhe um bom fim de semana.
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4: Se é a música que procuro ouvir esta noite, deixe-me que lhe diga que, modéstia à parte, preparei para hoje uma grande seleção musical. Está, portanto, no sítio certo para passar uma noite magnífica com músicas extraordinárias. Obrigado por estar connosco.

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0: Olá, eu sou o Marco Pereira e estou consigo aqui nas madrugadas da rádio até às 4 da manhã em radiotagido.pt. Boa noite, faça-me companhia aí desse lado.
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0: Boa noite, seja muito bem-vindo. Está a ouvir a Rádio Tágid, aquela que lhe dá a ouvir grandes recordações. Obrigado pela sua companhia nas madrugadas da rádio. Bom fim de semana.
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0: Um dos maiores prazeres que tenho é poder levar até si as grandes músicas de todos os tempos que só a Tágid lhe dá a ouvir. E eu sei que também gosta. Por isso, fique por aí e faça-me companhia em mais esta madrugada na Rádio dos Bons Velhos Tempos.
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0: Olá, seja bem-vindo às madrugadas da Rádio Tágide. Eu sou o Marco Pereira e estou consigo na Rádio dos Bons Velhos Tempos. Bom fim de semana.
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0: É o sabor de grandes músicas que vamos madrugada fora, aqui na emissão da Tágide, em radiotágide.pt. Tenha uma ótima noite e um grande fim de semana. Venha daí comigo até às 4 da manhã.
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